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0: 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São os últimos meses do milénio, mais concretamente março de 1999. O que é que ouvíamos? Pergunta, e muito bem, ouvíamos isto.

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6: Bom dia, bem-vindo ao Despertador da M80.
7: No ar, Francisco Junior.
6: Comigo também os Communards, vamos relembrar Never Can Say Goodbye e Quinta do Bill. Vão voar connosco nesta manhã de sexta-feira.
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0: já aterramos, voamos com os Quinta do Bill e vamos seguir. Há uma chuva de êxitos para ouvir já a seguir. Traz John Cougar, Mellencamp, com Words So Good, Tell It To My Heart, de Taylor Dayan, A Minha Casinha, Chutos e Pontapés, Love Is In The Air, Joe Paul Young, Dança Joana, Filipe Gonçalves e a fechar uma das minhas favoritas, Journey, Don't Stop Believing.
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uma ótima música para ouvir de manhã, para acreditar e ir trabalhar. Já está aí o fim de semana à porta, é aproveitar. Previsão para hoje, do Instituto Português do Mar e da Atmosfera, aguaceiros fracos, mais prováveis no norte e centro e até ao meio da tarde, vento forte no litoral oeste e terras altas. Há também pequena descida da temperatura máxima, em especial no interior. Mas já está prometido, a partir do próximo dia 20, parece que vamos voltar com o calor. Vamos celebrar isso com música boa, Cranberries, Pussycat Dolls, Top Loader, Taxi, Bryan Adams, LS Jack e Spandau Ballet. São os próximos a tocar no seu rádio neste

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Mais música na M80. Hoje faz anos Jay Suta, cantora, compositora e dançarina que ficou conhecida por ter feito parte das Pussycat Dolls até 2010, o ano da separação oficial do grupo. Depois seguiu uma carreira a solo e ainda conseguiu chegar ao top de músicas de dança nos Estados Unidos. Há mais música na M80 com...

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1: Para além da aprendizagem, é excelente companhia todos os dias pela manhã, que me permite cantar aos berros no carro. Por isso, mais do que aprender, é a excelente companhia que vocês são todos os dias. Vocês e todos os vossos ouvintes que estão espalhados aí pelo país e que acabam por fazer companhia também.
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2: 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No ar, Francisco Rio. Para já, a sorte saiu-lhe para ouvir Fairground Attraction e Rita Lee. São as duas primeiras no Despertador de hoje.
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0: Rita Lee com Flagra na M80. Previsão de água seres fracos, mais prováveis no norte e centro e até ao meio da tarde. Vento forte no litoral oeste e terras altas. Períodos de céu muito nublado, diminuindo gradualmente de nubosidade de norte para sul a partir da tarde. Há pequena descida da temperatura máxima, em especial no interior. Se olharmos para o fim de semana, já a previsão traz céu pouco nublado ou limpo no sábado e no domingo, com a nubosidade de manhã, mas depois para a tarde a ficar um pouco melhor. Há também pequena subida de temperatura mínima, isto já no fim de semana, eu quero dizer que vêm boas notícias. Segundo o Instituto Português de Mar e da Atmosfera, também essa notícia que a partir de dia 20 tudo vai melhorar em relação ao tempo. Para já, melhora, porque temos uma sequência sem conversa. Jennifer Page, Clash, Desert, Dead or Alive, GNR e os noruegueses, ahá.
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0: Take on me, os noruegueses Zaha, neste despertador da M80. No ar, Francisco Junior. E agora também com os macaquinhos no sótão.
1: Oi, gatinha.
2: Oi.
1: É o momento dela, agora da Susana.
2: É o meu momento. E eu fiz um teaser que vos deixou muito confusos.
1: Uma frase que tu estás sempre a dizer, mas que é mentira.
2: Sempre a dizer, mas que é falsa, mas que eu insisto em dizer à mesma. Vamos a isto. Uma das coisas que deixa o cidadão comum zangado com o político é este não cumprir as suas promessas.
3: Certo.
2: Nós até sabemos que durante a campanha eles asseguram que se ganharem, vão meter as fontes de todas as rotundas a darem gasóleo grátis, vai haver um Bon Jovi para cada mulher, uma Samantha Fox para cada homem.
3: Cativar Portugal.
2: Sim. Mas pois nunca é bem assim, até porque vamos admitir, já não era uma promessa concretizável logo desde a sua gênese. Para cada prometedor ávido, há um prometido que aceita cair numa esparrela. Por isso nós às vezes as pessoas dizem coisas que são da boca para fora, mas nós queremos acreditar. É um problema dos dois lados, quer que se foquem nesta parte.
3: Ok.
2: Mas há uma promessa que eu faço quase diariamente, há talvez umas sólidas duas décadas, e que nunca se cumpre. Mas não é porque eu sou uma presidente junta em tronjona, não é? É só mesmo porque eu acredito naquilo quando digo, só que depois nunca consigo, nunca se concretiza. Como é que ocorre esse logro?
1: Vais finalmente ver um filme qualquer que nunca viste? Não. É por este caminho?
3: Será? Não eras tu que nunca tinhas visto o Dirty Dancing?
2: Nunca vi o Dirty Dancing.
1: E o Top Gun?
2: O Top Gun vi com o vídeo andar para a frente, não sei se conta.
1: Então pronto,
3: com
1: não é.
3: Com o vídeo andar para a frente?
2: Sim, vi uma VHS do meu pai e estava a achar chato e vi com o vídeo andar para a frente.
1: Não é conta. Este o caminho, pois não então, dos filmes?
2: Não é, não é. Mas é uma coisa
3: sabes,
2: que vocês já
3: temos que fazer uma sessão, temos que propor um cinema, fazer uma sessão com os ouvintes da M80 para ver
2: sim,
3: o Dirty Dancing.
2: Sim, fazem comentário áudio. Portanto, qual é que é o logro? Qual é que é a frase? Ou quando é que isto ocorre? Ocorre sempre que alguém tenta combinar uma coisa comigo. Pode ser de trabalho, pode ser de vida pessoal e social, e eu não tenho agenda, que é uma coisa, como vocês sabem, acontece muitas vezes. Só que eu tento agarrar-me a um fugaz raio de esperança. E digo o quê? Agora, esta semana não consigo, mas para a semana a minha vida fica mais calma. Nunca ouviram dizer a frase? Mas
3: sim,
2: para a semana
3: sim,
2: a minha
3: sim,
2: vida
3: sim,
2: fica
3: sim.
2: mais calma.
3: É um clássico da Susana.
1: Normalmente, na última semana de dezembro, ouvimos isso diariamente.
2: Não,
1: ou, aliás, em todas, dezembro
2: sim,
1: nós
2: sim.
1: ouvimos
2: mas em
1: isso.
2: Todas, é all year round.
1: Sim.
2: Spoiler, não fica. A minha vida não fica mais calma para a semana. Nunca fica, nunca ficou. Não fica para aí desde 1998. Houve um dia, alguns, sei lá, na Praça Sony da Expo, em que, de facto, a minha vida acalmou na semana seguinte. Mas desde aí tem sido a hecatombe. Eu sou o Groundhog Day, de ter um dia cheio e caótico, e senti que das 24 horas seguintes, acordei no mesmo dia cheio e caótico.
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0: a esta frase que é Susana vive neste engano. Susana vive neste engano, para a semana vai dar.
1: Mas eu na esperança também.
0: Tenho, na esperança. Eu nunca fiz uma tatuagem, mas fiz essa, era esta frase que eu tatuava no fundo das costas, com um golfinho, umas estrelinhas, um símbolo de infinito. É o meu carpe diem. Isso é uma frase grande. Para a semana.
1: Um caractere chinês, estás doida?
0: Um caractere chinês, mas depois as pessoas tinham que apontar o telemóvel para traduzir. É pouco prático. O problema de acreditar patologicamente que tudo o que eu não consegui encaixar nesta semana irá certamente caber na próxima é que me faz viver na rodinha do hamster para sempre. Eu estou sempre a arranjar chatices de uma semana para outra. Eu juro que ainda na semana me passava, e isto é verdade, passei a fazer para esta convencida. Pá, que ia ter imenso tempo esta semana. Esta semana ia ter tanto tempo, não ia saber o que fazer com ele. E não fosse eu acabar a olhar para uma parede ou para o novo corte de cabelo do arrumador de carros da minha rua. De facto, mudou de penteado, está louro, parece o Eminem, fica muito bem. Não fosse eu ficar especado a olhar para isto, arranjo mais trabalho e mais a fazer e mais recados. Claro, eu para a semana posso. E o que é que acontece? Digo coisas como, claro, posso-te ajudar a mudar de casa, meto-me uma saca reutilizável de supermercado cheio de bibelôs em cada braço e lá vou eu rua fora. Eu não tenho tempo, eu não sei porque é que eu digo que vou fazer estas coisas. A Susana do presente está constantemente a ser tramada pela Susana do passado, enquanto prontamente lixa a vida à Susana do futuro. Estamos nisto, a viver nestes três tempos. Eu só não dou um bicar na minha própria boca porque não tenho elasticidade com isso. Mas não se preocupe.
2: Se está a divertir a fazer isso, sim.
0: Eu estive a ver, e tirando aquela segunda e terça que temos emissões, eu acho mesmo que para a semana a minha vida fica mais calma. Acho mesmo que para a semana, se precisar de alguma coisa,
1: logo estava
0: eu para a semana consigo, eu para a semana tenho tempo.
2: Estava-se mesmo a ver que ela ia acabar com isto.
1: Não.
2: Se mesmo a ver se
1: quarta-feira falamos.
2: Sim, sim, quarta-feira vamos ver que estado é que
0: quarta-feira
2: estamos.
0: Quarta-feira já tenho uma reunião e uma entrega, mas quinta-feira.
1: Aprenda a dizer não.
2: Sim. Mais macaquinhos daqui a pouco, até porque chega a equipa da manhã, como de resto habitual, depois das 7, Paulo Fernandes, Ana Moreira e a Susana Romana com esses macaquinhos para a edição de hoje. Se quiser rever os macaquinhos, está tudo no site, M80.pt, e no Rail está tudo aqui. Eu estou de saída, volto às 8 para mais um M80 Rock Party, deixo-vos com Survivor daqui a pouco.
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damos os parabéns a Andrew Eldritch, vocalista dos Sisters of Mercy e o único elemento da formação original que ainda permanece na banda. Recusa o cognome de Padrinho do Gótico e também não se considera um músico, mas foi-se tornando num letrista. Diz que tem centenas de notas escritas em post-its, são tantas que nem sabe onde estão todas. Há mais música na M80.

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1: Olá, muito bom dia. São 7 da manhã. Boa sexta-feira. Vamos começar o nosso programa, claro, com a nossa Ana Bernardino. Vamos espreitar o que se passa por cá e pelo mundo também, se fizer sentido. 3 em cada 10 portugueses não poupam para a reforma, Ana.
2: Esta é uma das conclusões do barómetro do portal Doutor Finanças de preparação da reforma, um barómetro divulgado esta manhã. Com este estudo, ficamos a saber que os portugueses revelam incerteza quanto ao futuro e uma ausência significativa de planeamento financeiro. O porta-voz, Sérgio Cardoso, diz que o desconhecimento em relação à quantia necessária para manter o nível de vida após a reforma prevalece entre os portugueses.
3: Os portugueses, na realidade, já perceberam a fase da vida dedicada à reforma vai trazer desafios, no entanto, ainda não começaram os seus preparativos para esta fase. Já antecipam que vão ter alguns problemas, mas ainda não começaram, por motivos diferentes, a sua preparação. É o principal motivo, a falta de rendimento, ou seja, assumem que ainda não conseguem ter uma vida financeira que lhes permita, na sua maioria, poupar para conseguir preparar essa fase.
2: Segundo o barómetro sobre a preparação da reforma, 73% dos portugueses não sabem quanto precisam de poupar para manter o nível de vida após a reforma e 65% nunca fizeram qualquer simulação da pensão. Hoje assinala-se o Dia Internacional da Família e, por isso, olhamos para o impacto da proposta da reforma laboral aprovada ontem pelo Governo. O Executivo promete maior conciliação entre a vida familiar e profissional, mas Marta Esteves, especialista em direitos parentais, fala de um retrocesso para as famílias. Diz que é mais a favor das empresas.
4: Todo este anteprojeto, e que agora culmina nesta proposta de reforma laboral apresentada pelo Governo, é pró-empresas e não pró-famílias. Portanto, têm a bandeira da conciliação e anunciam assim no comunicado de Conselho de Ministros que querem promover a conciliação da vida profissional com a vida familiar, mas limitar aqui o direito da parte da amamentação não faz sentido.
2: O Dia Internacional da Família é assinalado esta sexta-feira. Os prémios Sofia regressam esta sexta-feira ao Centro Cultural de Belém com novidades que pretendem reforçar o reconhecimento do cinema português e aproximá-lo do público. Entre as principais mudanças desta edição está a criação da categoria de melhor filme de comédia. A M80, a presidente da Academia Portuguesa de Cinema, Carla Chambel, destaca que esta nova distinção surge da necessidade de valorizar um género frequentemente afastado das principais nomeações.
5: Os profissionais que se dedicam a esta linguagem não têm um espaço de reconhecimento e, portanto, sentimos que era uma forma também de lhes dar esse espaço que é muito merecido. Por outro lado, também chamar um bocadinho a atenção para os próprios financiamentos que estes filmes muitas vezes procuram e que têm que trabalhar muito para conseguir, porque infelizmente ainda não existe um apoio institucional dedicado a este tipo de linguagem. Geralmente todas estas produções são feitas a pulso pelas produtoras que procuram os seus financiamentos próprios.
2: A cerimónia dos Prémios Sofia acontece esta sexta-feira às 10 da noite no Centro Cultural de Belém e o ator Rui Mendes vai receber o Prémio Carreira.
1: Obrigada, Ana. Às 7:30 voltamos a ouvir-te. Daqui a pouco, o que é que nós temos? Temos o trânsito, o tempo e posso desde já avançar que a primeira música da hora diz respeito a um concerto que aconteceu assim há alguns anos num estádio em Portugal. Já lá vamos.

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0: 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Olá, Cláudia Capelas, estamos firmes. Uma sexta-feira traz sempre duas coisas. Uma pessoa, se calhar, cruza-se com os condutores mais bem dispostos, porque pronto, não é? É aquela sensação, amanhã estarei a dormir.
1: É, pô.
0: Mas, por outro lado, é o costume, não é? Há mais trânsito do que nunca.
1: Pois é, olá, muito bom dia. É uma sexta-feira que está a começar de forma tranquila, sem informação de acidentes em Lisboa e no Porto. Temos o trânsito a aumentar, claro, de intensidade. Na área do Grande Porto, mais movimento já em Gaia, na entrada na Autoestrada do Norte. Um pequeno abrandamento na A44. Há depois já maior resistência na VCI e o habitual para Francos, na zona da Boa Vista, um pouco mais compacto no sentido da Rábida Freixo, com aumento de intensidade também nas saídas para o Porto a partir da A3. Quanto a Lisboa, trânsito também já mais lento para a ponte 25 de Abril, a zona dos viadutos do Feijó, na A2, também no acesso do Centro-Sul, no IC19 pode já contar com trânsito compacto a partir da zona pouco depois do posto de abastecimento do Cacém, com maior resistência entre Sena, que é a luz, a reta dos comandos da Amadora e depois abrandamento em Piramanique, começa a abrandar na zona de Oeiras, na autoestrada de Cascais, e há já mais movimento na chegada ao Campo Grande, na segunda circular e também intensidade no acesso ao Nó de Sacavém na Autoestrada do Norte. Se tiver a precisar de informações, linha grátis disponível a partir de agora, 820-2010.
0: É bem, obrigada,
1: até
0: Cláudia. Até já. 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Passamos para Paulo Fernandes, o homem do tempo. Pode ser?
2: Pode, pode. Bom dia.
0: Bom dia.
2: Recuso-me. Obrigado pelos foguetes. Recuso-me a começar a previsão do tempo por não trazer uma coisa boa. Portanto,
0: estás subida em ligação, basicamente aí.
2: Estou e não quero saber. Subida das temperaturas máximas. Talvez, se calhar. Guarda com 13. Depois já vamos. Já digo como é que isto vai andar.
0: Ai meu Deus.
2: Mas Guarda com 13, Viseu com 15, Viana do Castelo e Porto com 17, Bragança, Vila Real, Aveiro, Coimbra, Leiria e Porto Alegre com 18, Castelo Branco com 19, Braga, Lisboa, Sintes e Sagres com 20, Santarém e Setúbal com 21, Beja e Évora com 22, Faro com 25, Ponta Delgada com 18, Porto Santo com 19, Funchal com 21. Portanto, temperaturas não envergonha ninguém, para não?
0: Parece que não.
2: Pronto, a Sul a coisa vai estar compostinha.
0: Parece.
2: Aguenta-se umas nuvens.
0: Mas
2: Norte-Centro, água seis fracos, mais prováveis lá está até ao meio da tarde, e há aqui também algum vento.
0: Olha que bom, que entusiasmo.
2: Foca-te na primeira parte, tá, temperaturas bom, simpáticas, e a sua coisa dá-se.
0: Pronto, é isso, é o que temos. No ar, são 7 horas e 11 minutos. Seja bem-vindo às manhãs da M80. Cá estamos nós, frescos, com poucas horas dormidas, porque ficamos a ver um filme até tarde. Não juntos, poderia ser, mas cada um na sua casa.
2: Começas a dizer essas coisas ao universo, as pessoas acreditam.
0: Ah, já imagino o que seria.
2: Aí eles andam com o outro.
0: Eles andam em relatos.
2: São da família e andam com o outro.
0: Por isso é que eles trabalham os dois juntos, eles minaram aquilo tudo.
2: E já vão de férias também.
0: Também
2: com,
0: juntos.
2: Com a família a ver.
0: Aquilo é tudo esquemas. Palavra esquema. É tudo bom. Sim. Então, o que é que eu tinha aqui preparado para começarmos, e há bocado eu falei. Há 33 anos. Aconteceu um concerto no estádio de Alvalade de uma banda muito conhecida e que deu um concerto para 50 mil pessoas. Que banda é essa, Paulo Fernandes?
2: A banda que eu me arrependo de nunca ter visto, Chapadas em Paulo Fernandes.
0: Porque?
2: Dois, a banda, porque olha, nunca calhou. E a banda que eu poderia ter visto nesse concerto, podia ter ido com o meu irmão, e foi, ele foi, e eu fui de parvo, não fui.
0: Mas não foste porque ele foi insurreto e não te levou?
2: Não, não, porque olha, não calhou. Acabou. Fui, sabes quando tu vais adiando uma coisa e vais adiando, adiando, adiando, corta para, acabas por nunca ir.
0: Eu costumo dizer, quando nós temos os nossos concertos, e é mesmo verdade, não passar aquela imagem de, ah, ele volta outra vez,
2: não,
0: ou ela
2: não,
0: volta
2: não,
0: outra
2: não,
0: vez, vou nessa altura.
2: Parvo isso, pá. Parvo isso, nunca os vi.
0: Houve quem pensasse nisso no concerto de... Ai... Das Nirvana, no Dramático de Cascais. Pronto. Falamos dos YouTube, senhoras e senhoras. Foi este o concerto que aconteceu então no Estádio José de Alvalade em Lisboa, em 1993. Esta é tudo, tudo. YouTube, Desire.

0: 7:16, seja bem-vindo às manhãs da M80 e hoje é dia da família! Bom dia da família! Hoje vamos todos à escola das crianças, não é? Todos nós temos ali uma horinha reservada para ir lá brincar.
1: Todos nós tomamos o pequeno almoço todos juntos, depois é sempre um a apressar o outro, vá, despacha-te, está na hora e pronto.
0: É, despacha-te, trata da tua mochila e do teu lanche e vamos embora. Todas aquelas dinâmicas matinais que nos fazem dizer, mas porquê é que eu cresci e porquê é que eu sou um adulto agora e tenho que levar com isto?
1: Oh filha, calça, já te pedi 48 vezes para te calçares.
0: Lava
1: vai
0: os
1: lá,
0: dentes.
1: Filha, vai lavar os dentes, já tomaste o pequeno. Oh filha, vai, e olha o casaco está frio agora de manhã, está frio, anda. Penteia-te.
0: O Paulo está a fazer isto e o teatrinho ao mesmo tempo.
1: Sim, estou a apontar para a Vitória e para a Cris, estou a olhar para elas. Não estão aqui, mas estão em casa.
0: Estão em casa. E agora, nós queremos saber justamente que nos apresente. Não queremos saber, queremos que nos apresente a sua família. Se tiver um cognome, como nas alturas aristocráticas, melhor ainda.
1: Ok, posso-me chegar à frente.
0: Avança!
1: Summer Fernandes, os pontuais. Se há coisa que a nossa família é pontual.
0: A sério?
1: É, pá. Eu começo logo a ficar nervoso. Sabes quando dá aquele momento de sair de casa?
0: Uhum.
1: Se as pessoas não abrem a porta e saem logo e se chegam horas aos sítios, começo logo a ficar nervoso. Portanto, é Summer Fernandes, os pontuais.
0: No meu caso, então, os Moreira Lamy são os milhas.
1: Os quem?
0: Milhas.
1: Ah, ok.
0: É a vidinha toda no foco, entrar num avião e ir não sei aonde.
1: Espetáculo.
0: Somos os milhas.
1: Boa, os milhas.
0: Tu no início tipo, hã? Portanto, desse é bom, lado, apresente-nos a sua família. Se há uma palavra que pode resumir
1: cognome.
0: A essência.
1: Cognome.
0: Cognome, é isso.
1: Cognome.
0: Cognome. Os belos.
1: Sim, sim.
0: Os saradões.
1: Os das discussões.
0: Os temperamentais.
1: Sim. Os.
0: Sei lá, os batateiros, se for tudo maluco por batatas.
1: Os disciplinados. Os maceiros, se for por massas. Os arrozeiros.
0: Os futeboleiros.
1: Por exemplo. Os dorminhocos.
0: Queremos é que seja criativo. Qual é o cognome da sua família? 910-25-80-81 910-25-80-81. Também podem ser os da praia. Pronto.
1: Ai.
0: É porque vamos passar a rolar no chão.
1: Oh.
0: Os Afonsinhos do Condado.

0: Um beijinho para o André, de Viana do Castelo, que cantava sempre esta música antes de irmos para a praia. Sempre, sempre. Bom dia, 7 horas e 22 minutos. Vamos embora, sexta-feira pela frente, com um sorriso na cara e também a dar nomes ao que tem que ser.
1: Claro. Hoje é Dia Internacional da Família, portanto é o nosso dia, sim, aqui das manhãs da M80, consigo, somos todos uma família, obviamente, e obrigado por nos escolher. E queremos saber então, descreva-nos a sua família e já agora, que cognome é que dá a sua família? Nós aqui já nos acusámos, portanto temos os pontuais do meu lado, temos os milhas, do lado da Ana Moreira.
0: É, e vamos agora à família Duarte.
2: Bom dia, M80.
0: Sem medos.
2: Aqui fala a família Duarte, o pai Manel, a mãe Rita e o filho Manuel Francisco. E o nosso cognome é o... Só se estraga uma casa. É que nem as cadelas salvam. Bom fim de semana.
0: Bom fim de semana.
1: Gosto.
0: Família Duarte, muito bem. Vamos à família Raposo.
3: Bom dia, é 80. Bom dia, Ana. Bom dia, Paulo. Pois é, nós somos a família Raposo, os motares.
1: Okay.
3: Passamos a vida a andar de moto em festas motares, concentrações motares. Por isso somos os motares. Beijinho grande, boa sexta-feira. Obrigada pela vossa companhia.
0: Não, obrigada a nós por fazer parte da nossa família. Um beijinho, Sandra.
1: Um dia deste tem que nos levar. Num passeio desses, está bem?
0: Por acaso é um território que eu não conheço. Sim. Porque o meu pai fugia de motas com o diabo da cruz.
1: Eu também, pá. Isto tem que nos levar. Sou devagarinho.
0: A modinho, não é devagarinho, é modinho. Família da Salomé.
4: Olá, M80. O nome da minha família seria os artistas, porque a minha mãe pinta, o meu pai toca e canta, a minha irmã desenha e eu toco, canto e pinto. Obrigada, tchau.
0: Oh, Salomé, isso de facto, realmente.
1: Ainda vamos ouvir falar desta Salomé toda.
0: Não é? Começa a preparar o seu artwork e o seu logo, porque cheira-me que Salomé, ainda por cima o nome é assim, impactante.
1: E agora no palco, Salomé! Não precisa mais nada, nem precisa de apelido.
0: Salomé, estamos a sentir aqui. Estamos a sentir, está a crescer aqui qualquer coisa. Right between the eyes, os Wax.

0: Right Between the Eyes, Wax nas manhãs da M80. Estamos a querer saber o cognome da sua família. Ainda vamos à família Antunes.
1: Então, a minha família Antunes. E pronto, eu, a minha mãe, a minha irmã, os meus filhos, os filhos da minha irmã. Todos nós, quando nos juntamos à mesa, falamos todos ao mesmo tempo. Com que gostamos de comer, então à mesa todos falam ao mesmo tempo e alto. Porquê? Porque um depois fala por cima do outro.
2: Óbvio.
1: Então, daí sermos os italianíssimos.
0: Ah!
1: Temos o grupo da família que é italianíssimos.
0: Que giro!
2: Uma boa família portuguesa é assim, um bom repasto e depois a falar alto à mesa de todos os estudiosos, com uma discussão lá pelo meio, depois faz
0: claro
2: as pazes.
0: Sim, então sim. Um dia que sim. Eu levo para um jantar lá da minha família a norte e vai ver como é que é falar alto. Daqui a pouco temos Coldplay ainda para ouvir e vamos ouvir a mensagem da Vera também.
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0: É isso mesmo, hoje é dia da família e estamos a querer saber o cognome da sua família. Vera?
4: Bom dia M80. Daqui Vera Ricardo. A minha família, a família Ricardo, é conhecida pelos Seca Adegas. Nem vou explicar porquê, não é? Beijinhos a todos, feliz dia da família.
2: Obrigado.
0: Oh, Vera, eu até soltei os Coldplay para eles irem entrando, não é? Seca Adegas, meu Deus do céu. Um beijinho, Vera, um beijinho. Então, queremos saber como é que apelida a sua família, já que hoje é o dia da família. Queremos os cognomes, é isso mesmo. Somos muito aristocráticos por aqui. Agora, Clocks Coldplay, para mim, uma das melhores. E toca assim.

0: Nas manhãs da M80, são 7 horas e 34 minutos. Passamos agora a palavra à nossa Ana Bernardino. Cá está ela com o essencial da informação. E agora algo que não vai surpreender. A maioria dos portugueses admite trabalhar depois da reforma. Ana, conta-nos tudo.
1: A maioria acredita mesmo que a reforma não será suficiente para manter o nível de vida. É a conclusão de um estudo da Universidade Católica e do portal Doutor Finanças, publicado esta sexta-feira, Dia Internacional da Família. Segundo este estudo, quase 50% receia que a Segurança Social não garanta o pagamento das pensões futuras. É o que diz a M80, o responsável pelo estudo, Sérgio Cardoso.
2: Uma boa parte tem alguma incerteza ou alguma ansiedade até sobre se a componente pública lhes vai conseguir, na realidade, ajudar, e metade, ou seja, cerca de 55% dos inquiridos assumem ou aceitam já que o que quer que seja que venha não há de ser suficiente para manter o seu nível de vida. Apenas 13% é que acreditam que será suficiente. Interessante perceber que quando se fala da reforma, qual é que são os sentimentos que têm mais fortes nas pessoas, preferem a incerteza, cerca de 38%, e a ansiedade, cerca de 49%.
1: Sérgio Cardoso diz que mesmo assim são poucos aqueles que se preparam para a reforma. Este inquérito foi realizado por telefone entre 25 de fevereiro e 18 de março a residentes em Portugal com mais de 18 anos. Noutro estudo, a violência de filhos contra pais, que aumentou quase 40% nos últimos 5 anos. Segundo dados divulgados esta manhã pela APAV, entre 2021 e 2025, a associação apoiou cerca de 4.800 vítimas, na maioria mulheres e idosos, com mais de 65 anos. Já entre os agressores estão, na maioria, entre os 25 e os 54 anos. O estudo revela ainda que mais de metade não apresentou queixa. Nuno Gomes é o convidado do segundo episódio do podcast Classe Mundial da M80, uma conversa com o Paulo Rico, que fala de bastidores de balneário e que também fala de dois jogadores, mas divertidos. Os sons, os certos deste segundo episódio vamos ouvir às 8 da manhã, mas sendo que o podcast já está disponível.
0: Então pode ouvir na totalidade, não é?
1: No
0: Rayo. Como é que se chama o nosso podcast?
1: Classe Mundial.
0: É isso mesmo, Classe Mundial, e tem mão e dedo do nosso Paulo Rico, está bom? De certeza. Agora vamos para outro.
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1: Perto de Corroios, na A2, também no IC19, lentidão entre Terceira, que é a Luz, e depois Alfragide, Pinamanique, em Oeiras, na Autoestrada de Cascais, principalmente até ao acesso do Estádio Nacional, mas compacto para Linda a Velha e na chegada ao viaduto Duarte Pacheco, entre Santeria e São João da Talha, também já há resistência, na Autoestrada do Norte, no acesso de Frielas para o Túnel do Grilo, na A8, e na entrada na cidade pela Calçada de Carris, com abrandamentos Campo Grande, na Segunda Circular e entre Telheiras e Sete Rios, no eixo norte-sul. Troca de informações, linha grátis 820-2010.
2: Obrigada, Cláudia Capela. Até já, meu doce. Seguimos para a previsão do estado do tempo. Estávamos todos a contar que Paulo Fernandes iria dar boas notícias.
3: Eu vou ser a ovelha negra desta família hoje. Não trago as notícias mais incríveis para hoje. Começamos aqui com aguaceiros fracos mais prováveis norte e centro do país, até meio da tarde. As temperaturas... Guarda com 13. Sim, 13. Estamos a quantos de maio? 15 de maio, Guarda com 13. Viseu com 15. Mas depois começa aqui a melhorar. Viana do Castelo e o Porto a chegarem hoje aos 17. Bragança, Vila Real, Aveiro, Coimbra, Leiria e Porto Alegre com 18. Castelo Branco com 19, Braga, Lisboa, Sines e Sagres com 20. Santarém e Setúbal com 21. Beja e Évora com 22. Faro a chegar hoje aos 25. Ponta Delgada com 18. O Porto Santo 19. Funchal com 21. Sábado, amanhã, não chove e praticamente só um solinho, uma nuvem aqui, uma nuvem ali. Está
2: bom,
3: tudo controlado.
2: Tem treino e não apetece apanhar chuva como a semana passada.
3: Domingo também não chove, regresso de nuvens, mas não há chuva em previsão para domingo. Portanto, um fim de semana que não é de verão, mas também...
2: Podia ser pior,
3: não é?
2: Olha.
3: Não é vergonha ninguém, não é vergonha ninguém.
2: Faltam cerca de 20 minutos para as 8 da manhã, nada de atrasos, e se houver por aí um jovem pertencente da sua família a engonhar, porque ainda não se vestiu, ainda não tomou banho, ainda não fez nada do que devia, alguma paciência. É a família que nos calhou, somos responsáveis. Muitas vezes eu olho para o meu filho, tipo, tá, ele está-me a pôr louca. Eu fui o que fiz?
3: Sim.
2: Aquilo fui o que fiz?
3: Podes ir deixá-lo.
2: Agora, a culpa é minha.
3: Podes deixá-lo na escola e nunca mais dá voltas para ir buscar, não é?
2: Que horror.
3: Não, claro, nunca ninguém, nenhum pai nunca pensou isto, queres ver?
2: Não, mas eu já passei pela frase assim, mas porquê?
3: Claro.
2: Mas porquê que chegou aquela altura em que eu achei, quero ser mãe?
3: Sim, sim.
2: E é a melhor coisa do mundo, óbvio. Porque é. Como outras coisas são igualmente boas, isto na vida é o que é. Uns que nascem para ser, outros querem, não são. Depende de tantos fatores que, enfim, meter tudo num saco não é justo. O que podemos meter sim num saco é a família onde pertencemos.
3: Ora, está. Hoje é Dia Internacional da Família. O que é que queremos saber? Queremos que apresente, que nos apresente a sua e que cognome é que dá à sua família. Esta família aqui da M80, no caso a minha, Fernandes Chamar, os pontuais, no teu caso, na Moreira?
2: Os Milhas. Moreira Lamy, somos os Milhas, porque nós trabalhamos e vivemos para nos meter num avião e viajar. Pronto.
3: Boa, olha, uma boa família é essa.
2: Vamos ver a do Tiago.
4: A minha família, do lado do meu pai, nós somos para aí uns 20 primos.
2: Ai,
4: e
2: que sorte.
4: Considero que somos todos primos com muito bom humor, muito engraçados. E então os nossos tios, os nossos pais, começaram a chamar-nos de castiços. Então ficou. A minha família é a família dos castiços. E como também gostávamos muito de andar de moto, fizemos umas t-shirts a dizer Família Castiça on the road.
3: Giro.
4: E pronto. Pá, um beijinho muito grande, bom trabalho.
2: Obrigada,
4: muito obrigado pela
2: Tiago.
4: Vossa companhia diária. Beijinho.
2: Obrigada. Olha, mas mostra-nos essa t-shirt para nós mostrarmos ao mundo, porque isto não é um cognome inventado agora. Atenção, isto já existe.
3: Não, que ainda tem mais valor.
2: Oh, sim, e castiça, aquela palavra assim já vintage, não é? De castiça há muito tempo. Olha, eles são os castiços, os Hanson, agora com op. A seguir vamos ouvir o cognome da família do Rui.

0: Sam Mbap nas manhãs da M80. Seja bem-vindo à rádio que se preocupa com a família, com a sua e com o cognome que dá à sua família. Prometemos ouvir a família do Rui, o cognome, e é isso que vai acontecer agora.
1: Se eu tivesse que dar um cognome à minha família, seria os Hospitaleiros. Isto porque, de todos os nossos amigos, a nossa casa é a mais pequena, mas é que está sempre cheia. São miúdos na sala a ver filmes, são outros na cozinha à procura de comida. Oh Rui, tens açaí? Oh Rui, tens fruta? Oh Rui, queimas bolachas? Vou para o corredor, encontro outros miúdos no meu quarto a jogar PlayStation. A seguir encontro outros a pintar no quarto do meu filho mais novo. E no outro quarto a seguir te apanho mais dois miúdos a saltar para cima da cama como se fossem uns loucos. Pronto, a minha casa é assim. Nós temos apenas dois filhos, mas temos sempre a casa cheia de 5, 6 e por aí adiante.
0: Que bom, Rui.
2: E é uma família exemplar e feliz isto.
0: E como está cheia de
2: crianças
0: amigos,
2: felizes.
0: É a família que escolheu, não é? Aquele clichê. Muito bom.
2: Serviu aqui de referência para mim. Como é que se chama este nosso ouvinte?
0: É o Rui.
2: Desculpa, Rui. Obrigado. Bom dia para si, Rui.
0: Vamos ouvir então qual o cognome da família da Patrícia.
3: Bom dia, M80. Então, eu tenho dois nomes de família. A parte da mãe é os Canés e a parte do pai é os Maratecos. Inclusive, nós até temos uma música que é Maratec, Tec, Tec, a cavalo no boneco. O boneco fugiu e o Maratec caiu. Uma coisa assim. E pronto, é o nome que nós temos. Beijinhos.
0: Beijinhos, Patrícia. Que bom.
2: Nós, por acaso, ainda não demos aqui um nome à nossa família, a família da M80, mas eu, por acaso, acho que temos um nome para isso. Bota.
0: Tá, começa.
2: A Máfia.
0: O staff é mafioso.
2: Staff da Máfia.
0: Esta é a família M80. Os mafiosos. Ah, isto é tão bom, dá vontade de ficar a ouvir forever.
2: Padrinho.
0: Olha, vamos ver se.
2: Tu ouves isto, imediatamente estás a olhar para alguém e tirar-lhe as medidas logo.
0: Vamos ver se a família da Dina encaixa aqui.
4: O cognome da minha família, da parte da minha mãe, são os Chopper. Uma vez o meu avô, que não sei, não tinha carta, não tinha carro e não sabia conduzir, andou com um carrinho de mão e teve um tropeção, caiu, virou o carrinho de mão e toda a gente ficou a gozar com ele porque, ah sim, Rodrigo, és um excelente chofer, nem um carrinho de mão tu consegues conduzir. E então ficou a ser a família chofer, ficou a ser o Rodrigo chofer, a Maria chofer, etc. Portanto, somos os
0: chofer. Oh Dina, isto é muito giro porque é muito verdade. Basta um avô, alguém tipo patriarca ou a matriarca de uma família terem um apelido ou qualquer coisa, cola na família toda.
2: Engraçado, nós quando fizemos isto até pensávamos que as coisas iriam ser inventadas. Um pouco no momento, então, como nós fizemos os pontuais, os milhas.
0: Sim.
2: E engraçado que estas tradições já existem.
0: É muito giro. E quem tem nomes diferentes ganha nesta história. Por exemplo, sim, eu sou Moreira, não é? O meu marido é Lami. O miúdo já lhe chamam Lami na escola,
2: claro,
0: só porque é um nome diferente.
2: Sim.
0: Portanto, eu agora tenho aquela... Vicente Moreira.
2: Sim, sim, sim. A minha mulher, a Maria, é dos Summer. Chama a Maria ou Maria João. Não. Olha, chama a Summer que ela
0: pronto
2: faz. Hein? Quem?
0: Esta malta dos nomes
2: sabe
0: estrangeiros.
2: Lá, pá, Silva Fernandes, mais tuga que isto há.
0: Moreira, a quem?
2: Ana Moreira.
0: Os Moreiras do Norte. Ah.
2: Fomos um pouco taberneiros agora. Temos que...
0: É máfia, taberna, tudo.
2: Não se aprende nada.
0: Amarguinhas agora. Just Girl.

0: 8 minutinhos apenas para as 8 da manhã e já sabemos o que é que acontece depois das 8, não é? O Seesta traz para a frente que hoje promete vai ser a loucura, está garantido. Antes disso, estamos a querer conhecer os cognomes das famílias de Portugal, porque hoje é dia da família, hoje é dia de sair do trabalho para ir às escolas passar tempo com os miúdos, porque senão vão os pais dos outros e não é chato.
1: Tenho dia da família hoje na escola.
0: Estás a ver? Também eu? Não
1: Festa da Flor e Dia da Família.
0: Eu tenho que preparar atividades, ainda tenho que ir para casa fazer um bolo para ser lanche partilhado.
1: Já sei que vou desbastar húngaros hoje lá à tarde.
0: E estás muito triste com isso, não estás?
1: É bom jejum.
0: Vamos ouvir então a mensagem da família, do Miguel e do Paulo.
2: Bom dia, M80. Eu sou o Miguel Martins.
3: Eu sou o Paulo Peças.
2: E desde que eu era criança, o meu pai dizia que nós éramos a família dos malucos, porque sempre que estamos juntos, eu, a minha irmã e o meu pai, nós fazemos é sempre maluquices. E temos um prato também que é com feijão, ovo estrelado, arroz em forma de um copinho e o hambúrguer com queijo por cima, que é a comida dos malucos.
3: Oh. Este dia feliz para todos, M80.
0: Obrigada.
1: Obrigada.
0: Beijinho, Paulo e Miguel. Isto é
1: obrigado,
0: giro.
1: Obrigado.
0: Uma família que tem um prato.
1: Um dia destes fazemos um programa só para isso.
0: Toma nota.
1: Já tomei, estás a brincar. Andamos a dormir, queres ver? Nesta família da máfia não se dorme.
0: Queres outra vez, é?
1: Não é preciso.
0: Vamos ouvir o cognome da família da Joana.
4: Então, a minha família já é conhecida há muitos anos por a família do Aldeão.
0: Aldeão?
4: Foi o meu avô que veio de Lisboa, da aldeia de Paio Pires, e veio para cá, para Sangalhos, que é onde eu sou.
0: Uhum.
4: Então, toda a gente o tratava pelo... O Aldeão.
0: Sim.
4: A seguir foi o meu pai, o Aldeão, e as filhas do Aldeão,
1: Aldeões.
4: E a nora do Aldeão, e toda a gente do Aldeão.
0: Oh, pá, que giro. Não deixar cair isso,
1: sim,
0: não é?
1: Sim. Porque... Para as próximas futuras gerações manter isso.
0: É bordar em toalhas. E fica na casa de todos, é a família de Aldeões. Não gostaste da ideia?
1: Adorei.
0: Paulo olha para mim, tipo, onde é que esta vai?
1: Não, vou-te explicar, porque a semana passada estive precisamente num almoço de família em que havia toalhas bordadas com a árvore e com os apelidos e com os colares da família Summer, precisamente.
0: Estás a ver?
1: Estava mesmo, e agora falaste nisso e
0: é engraçado. É família fina. O Paulo,
1: pois é.
0: Família,
1: pois é.
0: Categoria, então, como diria.
1: Tens noção.
0: Como
1: então
0: diria?
1: Se juntas Summer Fernandes, esquece, nunca mais trabalho para o resto da minha vida. Já estou de reforma e tudo.
0: Como diria a dona Anita, minha mãe, categoria.
1: Este ano a tua mãe vai conhecer a minha sogra.
0: Olha que bem. Então, daqui a pouco há Hips Don't Lie, Shakira para ouvir. Feliz dia da família.
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0: Vamos embora, temos notícias para atualizar na M80. Contamos com a nossa Ana Bernardino e em destaque, os administradores das empresas ganham muito mais que os trabalhadores.
1: Em alguns casos, ganham 53 vezes mais do que os trabalhadores. Estamos a falar dos ordenados dos presidentes executivos das maiores empresas cotadas na Bolsa. Os 16 gestores tiveram uma remuneração de 23 milhões de euros. As contas são feitas pelo Jornal de Notícias e revelam que Pedro Soares dos Santos é o mais bem pago. Seriam precisos 226 salários dos funcionários para igualar o ordenado do dono do Pingo-Doce. A maioria dos portugueses admite continuar a trabalhar depois da reforma e acredita que não será suficiente para manter o nível de vida. São conclusões do estudo da Universidade Católica e do portal Doutor Finanças, publicado hoje no Dia Internacional da Família. Quase 50% receia que a segurança social não garanta o pagamento das pensões futuras. Como diz a M80, o responsável pelo estudo, Sérgio Cardoso.
2: Uma boa parte tem alguma incerteza ou alguma ansiedade até sobre se a componente pública lhes vai conseguir, na realidade, ajudar, e metade, ou seja, cerca de 55% dos inquiridos, assumem ou aceitam já que o que quer que seja que venha não há de ser suficiente para manter o seu nível de vida. Apenas 13% é que acreditam que será suficiente. Interessante perceber que, quando se fala da reforma, qual é que são os sentimentos que estão mais fortes nas pessoas, referem a incerteza, cerca de 38%, e a ansiedade, cerca de 49%.
1: Sérgio Cardoso diz que, mesmo assim, são poucos os que se preparam para a reforma. O inquérito foi realizado por telefone entre 25 de fevereiro e 18 de março a residentes em Portugal com mais de 18 anos. Noutro estudo, também a propósito do Dia da Família, ficamos a saber que a violência de filhos contra pais aumentou quase 40% nos últimos 5 anos. Segundo dados divulgados esta manhã pela APAV, entre 2021 e 2025, a associação apoiou cerca de 4.800 vítimas, na maioria mulheres e idosos com mais de 65 anos. 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
0: É isso mesmo, e procure no Rail, está lá também. Daqui a pouco há Tempo, Trânsito e vem aí o Sei Esta.
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0: Vamos espreitar o trânsito, que por volta desta hora já começa a complicar. 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
1: E começa a norte por Braga, distrito de Braga. Informação de um acidente esta manhã na ligação entre Braga e Guimarães, em Sande, São Martinho, a dificultar muito o trânsito na Estrada Nacional 101, em ambos os sentidos. Tenho agora também informação de uma viatura variada, é um pesado que está a dificultar um pouco mais a circulação na A28, na zona de Esposende, é no sentido sul-norte, Porto, Viana do Castelo, com via direita ocupada um pouco antes da ponte sobre o rio Cávado. Em Gondomar, esta manhã, também informação de uma ocorrência com um poste na faixa de rodagem em Branzelo, Melres, está a dificultar a circulação no local em ambos os sentidos na Nacional 108. Acesso ao Porto, trânsito compacto entre Santo Ovídio, acesso à Ponta Rábida na Autoestrada do Norte e depois para Francos, na via de cintura interna, mas com maiores dificuldades na via no sentido inverso, entre a Ponte Freixo e o Nó de Bonjó, a passagem pela A3 e depois já muito compacto entre Paranhos e o Nó da Via Norte em direção à Perlada, também na A28 Norte-Sul, na Ponte Lessa e trânsito mais acumulado a partir do Nó com A4 na A3 para a Circunvalação e VCI. Quanto à área de Lisboa, agora informação, atenção, de viatura parada com avaria em via esquerda na parte final do túnel de Benfica, é no sentido Sacavém-Algés, já está a deixar o trânsito mais condicionado, é logo a seguir já a saída para Pinamanique, ligação à segunda circular e ao IC19. Tenho também informação de trânsito a ficar mais demorado até Caxias, na Marginal, no sentido Cascais-Lisboa, com lentidão na A5, a seguir ao Nó de Oeiras, passagem pela área de serviço para o Estádio Nacional e já em Monsanto, no IC19, na descida de Queluz e também fila entre Alfragides e Pinamanique.
0: Obrigada, Cláudia. Vamos voltar a falar contigo dentro de mais ou menos meia hora, menos um bocadinho, que hoje a Ana Moreira esticou-se. 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Seguimos para o tempo, Paulo.
2: Ora bem, então como é que isto hoje vai andar? Vamos ter aqui, as temperaturas não estão propriamente incríveis, mas foque-se em amanhã e domingo, mas já lá vamos. Então, para hoje temos aguaceiros fracos mais prováveis norte e centro, sobretudo durante a parte da tarde. Quanto a temperaturas para hoje? Guarda com 13, Viseu com 15, Viana do Castelo, Porto com 17, Bragança, Vila Real, Aveiro, Coimbra, Leiria e Porto Alegre chegarem aos 18, Castelo Branco com 19, Braga, Lisboa, Sines e Sagres com 20, Santarém e Setúbal com 21, Beja e Évora 22, Faro com 25, Ponta Delgada com 18, Porto Santo com 19 e Funchal a chegar aos 21. Para amanhã, para organizar a sua vida, então, amanhã não chove em nenhum ponto do país, é a previsão. Vamos ter o solinho a brilhar, de facto, e nuvens, é vê-las assim, aqui e ali, nada que incomode. Domingo, não chove também, mas já há mais nuvens, já há o regresso das nuvens, já não vai estar tão bonito, mas também não chove. Domingo é assim o céu dos Simpsons, é mais isso.
0: Ah, que bem. E como já são 8 horas e 15 minutos e estou com pressa, vamos já passar à música, porque a seguir vem o Seiesta de trás para a frente. E hoje, eu quando me lembrei desta música pensei, não há hipótese, desta vez ele não vai conseguir. É tudo daqui a pouco.
2: Ai! Estou para ver.
0: Sixpence, None the Richer, Kiss Me, a tocar agora na M80.

0: Manson on the Richer, Kiss Me, nas manhãs da EM80. Antes de passarmos ao Sei Esta de Trás para a Frente, há mensagens que não podem deixar de ser passadas. E neste caso, o Jorge, ainda por cima, com um recado.
1: Bom dia, EM80, Jorge Lopes da Marinha Grande. A minha mulher que vai no outro carro, tivemos de nos dividir a família de manhã, uma ela para ir para o estágio de enfermagem e eu para levar as garotas à escola, e a minha mulher, ao vir a EM80, mandou-me um recado que eu vou mandar na mensagem a seguir.
2: Jorge, hoje a EM80 tem uma sobrenomes, nomes que ficam para a família, e eu não tenho o número, porque senão ligava para lá a dizer que... o meu pai, quando era garoto, as pessoas mandavam-nos chamar lá um vizinho, Kim Carneiro. Só que o meu pai era pequenito e não sabia dizer carneiro. Então enganou-se e disse Canel. E ficou ele, para toda a vida, o Canel. Só que a maior parte das pessoas não é capaz de dizer Canel. E então passou a Carnel. Ah. E eu, durante um tempo, fui a filha do Carnel, ou a Carnelazita. E portanto, olha, também achei que era giro partilhar.
1: Ah, e é a primeira vez dela que participa na EM80.
3: Bem-vinda!
4: Entrou pela porta grande.
0: É assim, eu já dei cabo deste relógio, estamos atrasadíssimos, só que alguém que pede ao marido para enviar um áudio, porque quer muito participar, ainda por cima a primeira vez... Tinha mesmo de ser.
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0: E agora sim vamos jogar ao Sei Esta de trás para a frente. Senhoras e senhores, hoje vai ser difícil. É uma música energética, porque hoje é sexta-feira e precisamos de empurrão. E se calhar é hoje que Paulo Fernandes não acerta. Eu peço desculpas, estou muito acelerada, mas é porque estou entusiasmada. Até rimou. Ah não, Paulo já está concentrado, nem me responde. Vá, a música é esta. Ai, ai, como ele está perdidinho!
3: Sei o que é isto.
0: Uhul! Perdidinho, perdidinho, vá, vá.
3: Sei o que é isto.
0: E desse lado, já, como é óbvio, é aquilo. Regras do jogo, nome do artista ou da banda e o nome da música. 910-25-80-81.
3: Não, eu acho que nós nunca passámos esta
0: 910-25-80-81. Vamos a mais um bocadinho da música. Não sabes qual é? Não sabes?
3: Tu não passaste já esta música?
0: Não sabes?
3: Não trouxeste esta música uma vez aqui para o Sei Esta?
0: Não.
3: Ei,
0: não
3: olha
0: passaste?
3: Para mim.
0: Não, não. Ele fez. Como é que não é mímica? Não é?
3: É ler os lábios.
0: 910-25-80-81. Agora, ficamos com Jamiroquai, aquele que esgotou concerto no AGA School Jazz poucos dias depois de ser anunciado. Cosmic Girl toca assim nas manhãs da EM80 e nesse dia tem DJ set de Paulo Fernandes.

0: nós precisamos muitas vezes este tom, não é? De meu pai, Cosmic Girl, nas manhãs da M80. Estamos a jogar ao Sei Esta de Trás para a Frente. A música é esta. Eita, vai ser...
1: Cheira-me que a Dona Alice vai acordar hoje, bem ou ao mal, mas vai.
0: Se estiver com sono, isto vai resolver, vai. O Ricardo tem palavras.
2: Oh, Ana, por favor, seja mais simpática com o Paulo. Isso é só um bocadinho que não dá para perceber o que é.
0: Ah, Outcast, é o palpite do Ricardo. Vamos ouvir mais.
3: Tenta, é a minha primeira vez. Já o Paulo fala de Santarém.
0: Calma.
1: Sim, aqui.
0: É este.
1: Halo! O Paulo de Santarém.
0: Obrigada. Vamos agora sim ouvir?
3: Tenta, é a minha primeira vez. Já o Paulo fala de Santarém. Pá, isso é quando Waves Lovers in Japan. Quase certeza. Um abraço a dois.
0: É ou não é, Paulo?
1: Foi ao posto, não entrou, mas foi ao posto.
0: Eduardo.
1: Quando vai ao posto, quer dizer que qualquer coisa está certa.
0: Eduarda.
4: Olá, M80. A minha mãe Mónica e eu, a Eduarda, achamos que é Guns N' Roses, Sweet Child.
0: Não é Guns N' Roses, Eduarda. Mas obrigada por participar. Um beijinho para a mãe Mónica também. Vou deixar passar mais um bocadinho. Sim, a música é para acordar. Isto vai ser...
1: Vai.
0: 910-25-80-81. Uma banda que teve muito sucesso em Portugal e enchia tudo por onde passava.
1: Eu entrevistei-os para há um ou dois anos. É possível, não é?
0: Não sei, só sei que eles vieram depois do concerto dos Oasis, quando eles abandonaram no Sudoeste. Quem estava no Sudoeste para uma hora e meia pelo concerto deles e estava tudo louco até filmar o vídeo de uma música, foi com o público português.
1: Entrevistei-os em Vilar de Mouros.

0: Uma das melhores, Heróis do Mar, Paixão, nas manhãs da M80. Estamos a jogar ao Saiesta de Trás para a Frente. Música do dia hoje é para acordar mesmo aquele que está de direta. Sabes o que é Paulo Fernandes?
1: Eu tenho 100% de certeza em aposto do One Wipes.
0: Ana Bernardino, queres participar? Sabes o que é?
1: Diz assim, Paulo, open your eyes. Só isso, só o que tens a dizer.
0: Opa, então, a grande revelação já a seguir.
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2: Paulo Fernandes, Moreira e Susana Romana.
0: Eu hoje acordei para este momento, para o momento em que nas manhãs da M80 vamos ouvir esta música. Uns vão abandonar, mas voltem a seguir. Outros vão pensar, na M80 passa mesmo tudo o que era ouvido naquela altura. Não há como. Temos aqui então a música do dia. Banda alemã. Paulo Fernandes, diz lá o teu palpite.
1: One Wipes. Open your eyes.
0: Vamos ouvir o Armando.
6: Ora, bom dia!
0: Alegria!
6: Sempre com a vossa companhia de manhã, fala o Armando do Seixal. E a música é One Wipes. Open your eyes. Open your eyes. Open your mind.
0: Proud like a god of pretend. E é assim. Há quanto tempo não ouvia isto?
1: Há dois, três anos.
0: No Vila de Mouros.
1: Exatamente.
0: Mas aí desse lado, há quanto tempo não ouvia isto? E se não se lembra de termos ouvido isto non-stop durante anos a fio? Open your eyes, go on a wipes, na M80, assim está a acontecer. Ah, e ainda bem.

0: Olá, M80! Eu sou o Miguel e o João e ouvimos esta música na semana passada. Tchau!
1: Tchau! A mãe Joana.
0: Boas festas!
1: Boas, ai, que querido!
2: Boas festas também para ti.
1: Obrigada à mãe Joana Almeida, palpito que seja a mãe que deixou gravar esta mensagem. Vamos ouvir mais este áudio?
0: Olá, M80! Daqui ao Xavier de Odivelas mais uma vez. E a música eu acho que é...
3: One Labs. Lord of the Boards.
0: Adeus, é 80, se for. É. Se não for, não é.
3: Desculpa.
0: É a mesma banda, só que foi oposto. Adeus.
1: Ai, não posso.
2: A formar um pequeno Paulinho.
1: Opa.
2: A formar um pequeno Paulinho.
1: Não sei lidar.
2: Já fala como eu.
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1: Vamos um bocado atrasados, mas valeu a pena. E a Ana está aqui pacientemente connosco também. Ana, vamos atualizar a informação. 4 em 10 trabalhadores dizem de sofrer de assédio laboral.
5: É a conclusão do último relatório do Laboratório Português de Ambientes de Trabalho Saudáveis. O relatório foi publicado esta manhã. A psicóloga Tânia Gaspar, que coordenou o estudo, diz à agência Lusa que há maior consciência para comportamentos inaceitáveis.
6: Há uns anos atrás, aquelas lideranças chamarem nomes ou até retratarem, ou até a questão dos comentários para as mulheres do decote ou da saia ou não sei o quê, essas coisas infelizmente eram mais comuns e as pessoas nem sabiam que aquilo não era suposto, não é? Pronto. Agora já ninguém faz isso sem se perceber que isso não é uma coisa adequada. Infelizmente ainda se continua a fazer, mas já se nota que é uma coisa que não é adequada.
5: O estudo revela que os trabalhadores que dizem ser vítimas de assédio laboral aumentou, passou de 16,5% em 2021 para quase 28% em 2024. Os administradores das empresas ganham muito mais do que os trabalhadores, em alguns casos, 53%.
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0: Os meios de combate a incêndios rurais que vão ser reforçados a partir de hoje passam a estar no terreno quase 12 mil operacionais e 37 meios aéreos. É o dispositivo especial de combate a incêndios rurais que vai estar ativo até ao final do mês. Trata-se do primeiro reforço de meios do ano no que é denominado nível BRAF.
1: Obrigada, Ana. Às 9 voltamos a encontrar-nos. Seguimos para o trânsito. Como é que estão as estradas portuguesas, Cláudia Capela?
2: Volta a complicar-se em Vila Nova de Gaia. O acesso da A1 à cidade do Porto. Ligação à Ponte da Arrábida, porque há agora mais um acidente. É desta vez com 4 viaturas em via esquerda entre Santo Ovídio e o nó de Coimbrais. O trânsito já está mais demorado entre a área de serviço em Gaia e o nó de Santo Ovídio, com abrandamento no resto do percurso para a Ponte da Arrábida e até ao nó de Francos. Na via de cintura interna, também com lentidão no sentido oposto a partir do nó de Pongeia e agora praticamente até à zona da Perlada. Muito trânsito nos dois sentidos, Ariosa, Hospital de São João, zona de Monte dos Burgos na circunvalação. Há também trânsito ainda lento na A28 e ao longo da avenida AEP, o mesmo na via norte entre a A4 e a VCI, também a partir da zona da A4, na A3, saída para a circunvalação e via de cintura interna. Quanto à cidade de Lisboa, com a minha informação de avarias, na segunda circular, viatura parada em via direita antes da saída para o relógio. É no sentido Sacavém-Benfica, está a dificultar mais o trânsito a partir da zona do nó do Prior Velho, Encarnação, mas depois lento a seguir ao relógio para o Campo Grande, acesso ao eixo norte-sul e já mais perto do Estádio da Luz, no sentido inverso também em direção às Calvanas, com uma outra avaria, desta vez em via esquerda na parte final do túnel de Benfica, na Cril. No sentido Sacavém-Algés, trânsito já está mais acumulado não só na zona comercial do Odivelas, mas a partir do nó da Pontinha em direção ao local, também com dificuldades para Pinamanique no IC19. Houve acidente, já foi resolvido em Alfragide, atrás resistência na descida de Queluz, reta dos comandos da Amadora, imediações da área de serviço em Oeiras na A5, mas depois mais acumulado já no Alto Monsanto na parte final. Resolvida a avaria em Caxias para o Alto Boa Viagem na Marginal, o trânsito já começa a melhorar para a ponte 25 de Abril, conta ainda com fila na zona dos viadutos do Feijó e acidente na Nacional 125-4 em Loulé, é na ligação com a circular de Loulé e o trânsito está aí mais condicionado.
1: Contamos contigo dentro de pouco tempo, na verdade, para saber se as coisas assim se mantêm. Seguimos agora para o tempo, Paulo Fernandes.
3: Ora bem, para hoje nós temos aqui aguaceiros fracos mais prováveis no norte e centro do país até meio da tarde. Já vamos ao fim de semana. Temperaturas máximas para hoje, não parece, mas são máximas, sim. Guarda com 13, Viseu com 15, Viana do Castelo e o Porto a chegarem aos 17, termómetros em Bragança, Vila Real, Aveiro, Coimbra, Leiria e Porto Alegre a marcarem 18, Castelo Branco com 19, Braga, Lisboa, Sintes e Sagres com 20, Santarém e Setúbal com 21, Beja e Évora 22, Faro 25, Ponta Delgada com 18, Porto Santo 19, Funchal com 21. Amanhã não chove nenhum ponto do país, pelo contrário, vamos ter solinha a brilhar. Já no domingo regressa algumas nuvens, mas também não há chuva em previsão para domingo.
1: Tenho muita roupa por pôr a secar.
4: No ar,
5: toalhas de banho, pá.
1: É ficar. Depois uma pessoa não gosta porque fica a cheirar a mofo se fica muito tempo e depois tem que lavar
5: outra vez. Grossas, pá. Não tem aquele...
1: Por acaso, isso é outro assunto. A toalha de banho tem que ser com alguma consistência ou serve qualquer uma?
5: Não, serve tá, qualquer tem que ser uma. Farfalhuda.
1: Farfalhudinha.
5: Claro,
1: pronto.
5: Então.
1: São temas de família e hoje é dia da família, por isso é que nós falamos sobre estas coisas. É. Feliz dia da família já agora. E nós fazemos parte da sua, pelo menos assim esperamos. Nós encaramos como tal.
5: A bem ou a mal fazemos, pronto.
1: Portanto,
5: mais vale
1: é
5: dizer
1: assim. Ainda por cima, as famílias são sempre surpreendentes, não é? E nós tentamos surpreendê-lo todos os dias. A nossa Susana Romana já... Entra, mulher! Já chegou. Daqui a pouco temos então macaquinhos no sótão, muita coisa ainda a acontecer aqui nas manhãs da M80. Para já acontecem os Buggles. Video Kill the Radio Star.

0: Cerca de 15 minutos para as 9 da manhã. Daqui a pouco, o que é que nós temos? Temos os macaquinhos no sótão. Bom dia, Susana.
1: Buenos dias.
0: Como estás, tia?
1: Estou muy buena.
0: Muy buena. Que vamos a ter daqui a pouco nos macaquinhos.
1: Porquê que o Paulo está a olhar para mim com ar de...
2: Estou para ver como é que hoje vais brilhar em rádio.
1: Como é que hoje vou brilhar em rádio? Ora bem, nós, segunda e terça-feira, vamos andar com os ouvintes no trânsito.
0: Sim.
1: Que é um sítio no qual eu nunca estou, porque eu não conduzo. E vamos falar sobre isso, sobre não conduzir.
0: Já sabe que macaquinhos no sótão guardamos onde? No Rail, claro. Tudo daqui a pouco.
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0: Vamos a isso.
1: E vamos a isto. Toda a gente tem coisas que é absurdo não saber fazer. Alguma coisa que seja óbvia que toda a gente saiba fazer e que vocês não saibam fazer muito bem?
0: Que eu não saiba fazer muito. Assobiar, eu não sou ótima a assobiar.
1: Sempre aquelas coisas que toda a gente sabe.
2: Olha,
1: fazer.
2: Olha, dobrar roupa, sou péssimo, nunca fica direitinho, bonitinho.
0: Isso é difícil. Também.
1: Mas toda a gente tem coisas que mais ou menos não sabe fazer. É o contrário de ter um talento, é ter um tormento. Um tormento é a incapacidade de cumprir tarefas básicas, que são óbvias para outras pessoas. Geralmente é coisa que é recebida por quem nos rodeia com chacota, porque é óbvio que toda a gente sabe estrelar um ovo, fazer uma banha nas calças ou colocar um bypass num doente acamado. Toda a gente sabe fazer. No meu caso, os meus destalentos ou os meus tormentos são como a aposta do Totobola, porque fazia um x2.
0: Era
1: tudo.
0: Eu acho que
1: era
0: isso.
1: Porque há três coisas óbvias para o resto dos comuns mortais que eu não sei fazer e que toda a gente gosta de mim porque eu não sei fazer estas três coisas. Já conheci pessoas que não sabem fazer uma, quiçá duas.
2: Eu acho que uma delas sei.
1: Deves saber todas.
2: Os ténis não sabes apertar.
1: Não é isso.
0: Andar de bicicleta.
1: Andar de bicicleta é uma.
0: Ganhei.
2: Ah, a outra que a Susana já disse, conduzir.
1: Nadar e outra, conduzir. Eu não sei nadar, andar de bicicleta e nem conduzir. Não sei fazer nenhuma destas três coisas.
0: Mas não tens vontade de comatar essa... característica,
1: não,
0: vá.
1: Não particularmente.
3: Não, acho que foi um não redondo.
1: Também acho que faz de mim especial. Okay. Faz de mim quem sou, porque eu já conheci várias pessoas que não sabem fazer uma, pessoas que não sabem fazer duas, pá, não saber fazer
0: e
1: as
0: um
1: três.
0: Um elo de ligação também com essas pessoas.
1: É preciso ser-se muito especial para não saber fazer nenhuma das três. Eu não sou bem uma pessoa, eu sou um montoado de carne e pelo que fala, respira, faz minhas com a boca, enfarda pão com queijo, faz pouco mais. Pronto. Portanto, eu hoje vou focar no facto de eu não ter carta de condução, já que vamos andar por aí com os ouvintes na segunda e na terça-feira, e eu tenciono entrar dentro do carro das pessoas. Não sei se as pessoas estão preparadas para isto, mas é o meu plano.
2: Acho que a nossa plataforma vai dar nas vistas. Estamos a fazer por isso.
1: Estamos a fazer por isso. Portanto, eu não tenho carta de condução, é altamente improvável que venha a ter. As perguntas são sempre as mesmas, por isso eu vou talhar caminho das respostas. Sim, já comecei a tirar a carta, odiei e nunca acabei. Sim, se eu quisesse mesmo tirar a carta, provavelmente conseguia. Demorar, mas provavelmente conseguia. Não, não é uma coisa que me vá passar. Porque as pessoas... Eu já ouvi várias teorias. Ah, é quando saís de casa dos teus pais. Não, não, é quando tiveres filhos. As pessoas têm sempre uma meta diferente que acham que é. Tu, nesse dia, vais querer tirar a carta. Ainda não sucedeu. Ainda não perdi o medo. Os carros, para mim, não passam de charretes do diabo colocadas na terra para me fazerem sofrer.
0: Charretes do diabo, ganho.
1: Aliás, eu quando tentei, efetivamente, tirar a carta, fui contra prédios. Ou seja, imagina,
0: literalmente,
1: centro de Lisboa, eu galguei o passeio, bati no, não cheguei a bater no prédio porque
0: o senhor usou
1: o instrutor, travou o carro. E ele achou, foi distração. Aconteceu pé mais umas 4 vezes nessa aula.
2: Já o disse várias vezes.
1: Eu atropelo prédios.
2: É bonito o que a Susana faz, tem consciência que não é.
0: Não tem a destreza, não é destreza, não tens a cena.
2: Não tem que e prefere não ir para a estrada com o carro. Não foi a própria vida em segurança nem dos outros. E isto é de louvar, porque muita gente devia ter esta atitude.
1: Aliás, quando as pessoas começam com isso de, mas toda a gente tira a carta e o problema é que a parte está aí.
2: Já te disse isto nas vezes.
1: O problema é que a parte está aí.
0: É mesmo, há muita gente que acha que conduz eximiamente e são. É um perigo nas estradas.
1: Além disso, também outra pergunta que é recorrente: sim, eu consigo organizar a minha vida na base dos transportes públicos e TVDE, se às vezes me faz falta ter carro. Às vezes, mas é muito mais raro do que aquilo que a maior parte das pessoas julga. Fui criada uma família sem carros, ninguém conduz, meu pai não conduz, a minha mãe não conduz, minha irmã, a última vez que conduziu foi quando fez o exame de condução que passou há 30 e tal anos.
0: E nunca mais pegou,
1: nunca mais pegou num carro. Nas férias nós íamos para o Algarve, como todas as famílias. Certo. E às vezes as pessoas perguntam-me, como é que vocês iam para o Algarve? Duas respostas hipotéticas da minha infância.
0: Autocarro.
2: Comboio.
1: Táxi.
2: Ok. Justo.
1: Cheguei a ir para o Algarve.
2: Está tudo bem.
1: Nem Martins, Cabanas de Tavira, de táxi.
0: Meu Deus.
1: Não é um táxi com taxímetro. Tratas do preço antes.
2: Autorista, okay.
1: Assim. De táxi. Ou numa carrinha de transportes de doentes dos bombeiros.
2: Pois.
1: Porque o meu pai trabalhava nos bombeiros e havia lá uma carrinha de transportes que não tinham dos bancos e por isso eles alugavam para ganhar uns trocos.
0: Okay.
1: E para o bombeiro também ganhar uns trocos. Então eu ia numa carrinha de bombeiros de Algarão e Martins para o Algarve e depois a carrinha me lá buscar no fim das férias.
2: Imagina a pequenina Susana, eu consigo imaginar a pequenina Susana numa carrinha dessas em toda a folha para Cabanas.
1: E achar a coisa mais normal do mundo.
2: Música clara ali dos anos.
1: Eu só percebi que isto era estranho uma vez que alguém me perguntou, então mas na família ninguém tinha carro, como é que vocês iam de férias? E quando eu dei a resposta percebi na cara das pessoas, pera lá, isto não acontecia a toda a gente. Se calhar não. Eu ter chegado à adolescência e ter arranjado namorados com um carro, eu acho que eu andava de automóvel talvez meia dúzia de vezes num ano. Para os meus pais devia dar um jeitão, porque em vez de me levarem a Eurodiesel, levava-me um Opel Corsa e faziam a festa.
2: Ficas nervosa quando vais à pendura?
1: Não.
2: Levei várias vezes e sinto super relaxado, pelo menos quando eu vou conduzir.
1: Eu não consigo sequer, e isto é verdade, conduzir um carrinho de choque. As vezes que eu já tentei andar carrinhos de choque, eu limito-me a dar em linha reta para a frente e para trás, entre uma das bordas do ringue e um carrinho estacionado. E não consigo sair dali.
2: A minha filha de 7 anos, a Carolina, anda bem de, se precisares, ela dá-te mais
1: Mas é que é isso que acontece. O que acontece é uma criança assim mais espigadota vai lá ajudar-me a tirar o bólido, porque eu não consigo. Eu nem um carrinho de choque eu consigo conduzir. Uma vez dentro de um carro, eu não sei como é que se faz nada. Nada, até mexer no autorrádio, como pendura, lá está, eu às vezes tenho receio. Não vai eu tentar mexer o som mais alto, mas mexo noutra coisa e sai disparado o airbag, como a chovagem do filtro do ar, eu não sei. Por mais que me expliquem, já me tentaram explicar várias vezes, eu não sei que raio é meter uma segunda. Isto, quando eu estive a tentar tirar a carta, era uma das coisas que tirava mais do sério, porque era, dizer, estás a sentir o carro. Eu não estou a sentir nada. Estou a sentir alergia ao pólen, estou a sentir medo, estou a sentir outras coisas, mas sentir o carro,
2: mas
1: não sei.
2: Tu és uma excelente pendura, não sejas má, porque és uma excelente pendura. Sempre que é preciso o trajeto, Ana é a primeira a pegar um telefone, olha, vai por aqui e vai por ali.
1: Porque eu tenho que ser uma pendura grata, porque lá está, as pessoas estão-me a conduzir porque eu não conduzo, tenho que ser uma pendura grata. Eu não sei quem é meter uma segunda. Sei que gostava que o calendário nunca metesse segundas, porque a seguir ao fim de semana aquilo é chato, mas é só o que eu sei. Eu só decorei a ordem dos pedais, que é a embreagem, travão e acelerador.
2: Certo.
1: Eu decorei porque embreagem, travão e acelerador fazem a sigla quê? ETA. O que é que a ETA fazia? Arrebentava carros. E por isso é que eu decorei que a embreagem travou o acelerador, porque é ETA que rebenta carros, o que eu acho que não é bom sinal.
2: Epá, como é que tu te foste
1: buscar? As poucas coisas que eu sei sobre carros têm a ver com isto. Não é bom sinal, eu não posso conduzir um carro.
2: Como é que esta mulher chega até esta
1: sigla? Porque eu tenho que decorar isto. Embreagem, travou o acelerador, começa com letras e depois vi ETA. ETA rebentou o quê? Carros.
2: Vou meter os pés na ETA.
1: Mas se alguém tiver a tirar a carta e até hoje não tinha decorado,
0: resolveste. É que é sempre a pensar no próximo, Susana.
1: Sempre. Olha, sempre. Linda.
0: Inacreditável. Agora, seu Jorge, até às 9 da manhã, amiga da minha mulher. Agora, nas manhãs da M80. Boa sexta-feira, feliz dia da família também.
4: Ela é amiga da minha mulher.

0: 9:01, vamos atualizar a informação. Edição de Ana Bernardino, em destaque, a violência de filhos contra pais aumentou.
1: Aumentou, Ana, quase 40% nos últimos 5 anos. Entre 2021 e 2025, a APAV apoiou cerca de 4.800 vítimas, a maioria mulheres, idosos, com mais de 65 anos, e segundo os dados divulgados esta manhã. Os agressores são, na maioria, homens, entre os 25 e os 54 anos, quase metade das vítimas nunca apresentou queixa. Intervenções digitais associadas ao mundo dos jogos, do gaming, podem ajudar na recuperação de doentes que sofrem um AVC. O diretor do Centro de Tratamento de Doenças do Cérebro e da Saúde Mental na Fundação Champalimaud, Albino Oliveira Maia, explica em declarações à M80 que os tratamentos vão ser feitos através da estimulação cerebral não invasiva.
2: Um golfinho que está a caçar peixe no oceano. E esse golfinho está a ser controlado pelos movimentos do doente. E, portanto, através dos seus movimentos e da recuperação de movimentos que possam estar deficitários, por exemplo, após um AVC, o que se está a fazer é, a coisa mais equivalente hoje em dia seria a fisioterapia, mas está-se a fazer a fisioterapia num ambiente imersivo, tentando que aquilo seja não só útil, mas também que seja agradável, que seja envolvente para o doente.
1: Albino Oliveira Maia, hoje vai ser inaugurado esta sexta-feira um novo centro de tratamento de doenças do cérebro e da saúde mental na Fundação Champalimaud, em Lisboa. O presidente dos Estados Unidos avisa que não será muito paciente com o Irão para se chegar a um acordo de paz. Donald Trump revelou numa entrevista à Fox News que o presidente da China está disponível para ajudar num entendimento.
3: President Xi would like to see a deal, man. Oh, he did offer, he said. If I can be of any help at all, I would like to be of help. He'd like to see the Hormuz Strait open.
1: Donald Trump já terminou a visita à China, já está de regresso a Washington. Os prémios Sofia regressam esta sexta-feira ao Centro Cultural de Belém, com novidades que pretendem reforçar o reconhecimento do cinema português. A presidente da Academia Portuguesa de Cinema, Carla Chambel, revela que o ator Rui Mendes será galardoado com o Prémio Carreira.
4: Obviamente ele representa não só como colega de profissão, portanto o ator que ele é e que fez tanto no cinema como na televisão e no teatro e também como encenador, deixou um trabalho muito significativo e depois no público nós sabemos que ele é muito acarinhado pelo público, principalmente pelo trabalho que ele deixa em televisão e que ele continua ainda a fazer.
1: A cerimónia dos Prémios Sofia acontece esta sexta-feira, 10 da noite, Centro Cultural de Belém, uma edição marcada pela renovação e também pelo objetivo de projetar o cinema português para um futuro mais próximo dos espectadores.
0: É bem. Obrigada, Ana. Às 9:30 voltamos a ouvir-te. Nós vamos espreitar o trânsito e o tempo daqui a pouco e depois trago uma música, talvez seja a melhor da Britney Spears. Qual delas é que será? Palpites?
5: One More Time.
0: Qual é que serias? Escolherias?
6: Não sei, tinha que pensar um bocadinho. Ela tem algumas boas.
0: Tem. Mas para mim é melhor. Mas qual é que será? Ahá. Vamos saber daqui a pouco.
6: Excelente.
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5: 9:09, vamos espreitar o trânsito mais uma vez com a nossa Cláudia Capela. 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
6: Em Lisboa, as maiores dificuldades na Cril, agora nos acessos ao túnel do Grilo, onde ocorreu o acidente no sentido Algés-Sacavém. Está ocupada a via direita, há dificuldades no ramo de acesso da A8 Frielas e na subida de Odivelas, também em direção ao túnel do Grilo. No acesso ao túnel de Benfica, há também maior resistência em direção ao nó de Pinamanique. Na parte final do túnel tem estado uma viatura parada a ocupar a via mais à esquerda, isto no sentido inverso em direção ao Algés. IC19 com abrandamento entre Queluz e Amadora, mais acumulado para Pinamanique. Também no final da A5 as maiores dificuldades para as Amoreiras a partir de Monsanto. Segunda circular, ligação entre as Torres de Lisboa e o eixo norte-sul para o Campo Grande Calvanas. No lado inverso é sobretudo a saída para o aeroporto com trânsito lento, mas também ainda com resistência a seguir ao radar em direção às Calvanas e ao Campo Grande. Para a ponte 25 de Abril, boas notícias, já só na subida de Almada, final da A2 vai encontrar resistência, agora também mais acumulado no acesso à Avenida de Ceuta, no eixo Norte-Sul, na ligação Camarate Sete Rios, há trânsito com abrandamento na passagem pelo viaduto da segunda circular em direção às Laranjeiras e ainda no acesso ao Lumiar, através da calçada de Carris. Quanto à cidade do Porto, pior já a Autoestrada do Norte, ainda acidente em via esquerda entre Santo Ovídio e o Nó de Coimbrões. Trânsito está condicionado a partir da área de serviço. Há trânsito depois com resistência na chegada à zona da Afurada, tabuleiro da Ponta Rábida, saída para o Campo Alegre e acesso ao Nó de Francos, com dificuldades a partir da zona um pouco antes do Estádio do Dragão, no lado inverso, mas nos acessos norte ao Porto ainda há demora na A28, na Ponte Lessa e também a via norte preenchida a partir do Nó da A4.
5: Obrigada, Cláudia. De Capela, voltamos por volta das 9:30. 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E agora é a vez do Paulo Fernandes, mas não está
7: atenção
5: sozinho.
7: Que eu trago aqui os pequenos doentes para me dar aqui uma ajuda. Sim, portanto, o que é que nós hoje vamos ter aqui para todo o país? Vamos praticamente para todo o país, vamos ter aguaceiros fracos, sobretudo no norte e no centro, não quer dizer que nas outras zonas do país não haja assim uma chuva mais fraca. As temperaturas máximas não estão absolutamente incríveis, mas para tornar isto muito mais bonito, vamos pedir aqui que ajuda ao Xavier, que veio fazer aqui uma visita às manhãs de M80. Ele diz que veio para outras rádios também, mas nós metemos isto muito mais bonito. Xavier, anda cá, chega daqui ao microfone. Bom dia, como é que tu estás? Estás bem?
8: Sim, estou
7: espetáculo.
8: Bem.
7: Espetáculo. Então vamos lá.
5: Ele
7: como é que vais
5: quer
7: estar?
5: Trabalhar em rádio, não podes
7: muito
5: esquecer
7: bem.
5: Essa parte.
7: Olha, como é que vais estar na Guarda?
8: 13 graus.
7: Viseu?
8: 15 graus.
7: Viana do Castelo e no Porto?
8: 17 graus.
7: Toma lá. Bragança, Vila Real, Aveiro, Coimbra, Leiria e Porto Alegre?
8: 18 graus.
7: Castelo Branco?
8: Este é o branco, 19 graus.
7: Espetáculo. Agora vamos chamar aqui ajuda ao Vicente. Vicente, nós vimos aqui. Como é que vai estar em Braga, Lisboa, Sintes e Sagres?
9: 20 graus.
7: Pumba, Santarém e Setúbal?
9: 21.
7: Agora faz tu o resto.
9: Beja e Évora, 22. E Faro, 25.
7: Então, e estas aqui?
9: Ponta Delgada, 18. Porto Santo, 19. E Funchal, 21.
7: Agora, isto eu não te peço para tu leres, porque isto é a minha letra. Isto não se faz isto a ninguém.
5: A Alice também vem, mas a Alice não quer falar. A Alice está só com os fones a ver. tudo a acontecer.
7: Alice já sabe andar nisto, fica só a ver onde é que é picar. Portanto, amanhã também não chove, vai estar sol e domingo regressa as nuvens, mas não chove. Muito bem aos dois muito e às três, muito bem, espetáculo.
5: Alice, obrigada por teres vindo.
7: O pai Ricardo fez um bom serviço com estes três miúdos.
5: Sim,
7: quer dizer, não é pai dos três, mas é pai de dois.
5: Não interessa, é a família.
7: É família. Os amigos também são família.
5: A família somos todos. Vamos embora. No ar, 9 horas e 13 minutos, seja bem-vindo às manhãs da EM80. Sim, é dia da família e é em modo família que vamos estar justamente tanto na segunda como na terça-feira. Emissão especial da EM80. Vamos estar enfiados no trânsito consigo, no meio da sua vida, basicamente. Segunda-feira será em Lisboa, terça-feira será no Porto. Vai ver uma carrinha pão de forma, toda ela vestida com a imagem e a cor da EM80.
7: Complicado será não ver aquela carrinha. E se não vir, nós vamos dar nas vistas, vamos fazer por isso.
5: Em Lisboa será a segunda circular, Eixo Norte-Sul,
7: 25 de Abril,
5: ponte,
7: depois,
5: por aí fora.
7: Sim,
5: no
7: sim.
5: Porto, estamos a falar em VCI, AEP, Circunvalação, em todo o lado. Agora, o desafio de hoje é o seguinte: como é dia da família, nós já estamos a arranjar coisas. Se a EM80 pudesse surpreender alguém da sua família na próxima semana, segunda ou terça-feira, onde é que nós podemos encontrar essa pessoa? Agora, tem que nos dizer isto, não pelo WhatsApp como costuma ser, aborde-nos nas redes sociais. Envie uma mensagem para o nosso Instagram, ok? Se quer surpreender alguém da sua família, onde é que nós vamos encontrar essa pessoa? Precisamos de saber tudo, tudinho. Está dado o recado, falei bem.
7: Acho que foi ótimo, melhor do que isto só apagar.
5: O meu Paulo está sempre no apoio, como uma verdadeira família. Da qual Paulo Rico também faz parte.
3: Bom dia.
7: Paulo Rico é ovelha negra.
5: Vem aí uma linha de passe.
3: Sim, vamos falar do Mundial porque falta pouco menos de um mês e hoje há declarações muito curiosas de uma das antigas figuras da seleção. Já lá vamos. Também o patamar mais elevado da dedicação de um adepto a um clube.
5: Okay.
3: E por esta vocês não estão à espera. E vamos ainda falar de noites tórridas.
7: Noites tórridas, nós sabemos lidar com isso. Agora,
5: mas não é cedo.
7: Como é que era aquela do meio? A história que vais contar do meio? Uma história o adepto de um outro nível.
3: Que leva para outro nível.
7: Já contaste histórias
3: muito estranhas. A um clube de futebol.
7: Estás a dizer isso, é outro nível.
5: Mas ele cutuca e encontra sempre mais alguma coisa. Agora, vamos seguir para uma das melhores músicas de Britney Spears. Queres arranjar assim uma música?
3: Não, eu só estou a ouvir o Toxic. Melhor que isso não pode acontecer.
7: Aí está.
5: Nem de encomenda. Eu até fico desequilibrada.
7: Já te arrepio aos pelos do peito,
5: fico,
7: não é?
5: Fico desequilibrada. Toxic, Britney Spears, não é? 80.

0: Ora então,
1: Paulo Rico.
0: Vamos falar um pouco sobre o Mundial daqui a pouco. Para já queria trazer aqui duas histórias maravilhosas. Primeiro, de um adepto do Arsenal. Já vimos que os adeptos, se vocês concordam comigo, são capazes de muitos sacrifícios pelos seus clubes. Fazem promessas, algumas bem difíceis, e cumprem-nas. Desde, sei lá, andar nu a correr em sítios públicos, andar a pé e cumprir promessas se o clube conquistar uma competição, não cortar o cabelo até 5 vitórias seguidas. Por falar nisso, só na melhor das hipóteses, em setembro, é que o nosso homem do Manchester United vai conseguir cortar o cabelo. E há adeptos que tatuam até taças, o nome dos jogadores, caras dos jogadores, treinadores, imagem de um gol decisivo. Só que esta eu acho que ultrapassa tudo. O Arsenal, que está muito perto de ser campeão inglês 22 anos depois, no último jogo precisava de vencer para dar um passo de gigante para chegar ao título. Estava a ganhar 1-0 no campo do West Ham, só que o West Ham marca um gol mesmo a acabar. O lance foi ao vídeo árbitro e os adeptos do Arsenal puderam respirar fundo. O gol foi anulado, o Arsenal acabou por vencer e o título está quase ali. O que tatuou este adepto do Arsenal?
2: A data, diz-me que foi a data.
0: Não foi a data. Não foi a taça que o Arsenal provavelmente até vai conquistar. Não foi o gol da vitória. Não foi o jogador que marcou o gol da vitória. Foi sim a frase que o árbitro disse para anular o gol.
1: Não.
0: Depois de ver o vídeo ao árbitro. Então tem escrito no braço algo como: After review, West Ham number 19 commits a foul on the goalkeeper. Final decision, direct free kick.
1: É assim, existe o risco deles ainda não serem campeões.
2: Mas é
1: e tu
2: muito
1: vais
2: original.
1: Tatuar. Tá bem, mas existe o risco de não seres campeão.
0: Sim,
1: e já estás a tatuar uma coisa que te vai lembrar o quão precoce e prematuro foi tomares uma decisão destas.
0: Foi o momento de...
2: É bom.
0: Imaginemos, decisão final, o vídeo ao árbitro, enfim.
1: Para vocês manifestam o entusiasmo, eu sou a azeda. Tipo, vai, não
0: é? E precisamos desse equilíbrio. O Arsenal, que além do campeonato inglês ainda pode ganhar a Liga dos Campeões, está na final, 20 anos depois, vai jogar com o Paris Saint-Germain no final do mês. Paris Saint-Germain tem um guarda-redes russo chamado Safonov, de 27 anos. Ele recebeu uma oferta de uma atriz, mas não é uma atriz qualquer. É uma atriz de filmes para adultos, Mary Rock, que é assim conhecida. É uma atriz de filmes pornográficos, chamemos-lhe assim. Prometeu a Safonov uma noite tórrida por cada defesa que ele fizer nesse jogo contra o Arsenal.
2: Nós costumamos dizer na rádio, há crianças a ouvir, neste momento há crianças a ouvir.
1: Dentro
2: temos
1: do
2: três
1: estúdio.
2: Crianças
1: portanto,
2: dentro do estúdio.
1: Paulo Rico.
2: Paulo Rico.
1: Está
2: então,
1: terreno
2: uma delas, deixa-me só dizer isto. Uma das crianças está mesmo aqui ao pé de mim, o Vicente tem 9 anos, tu disseste essa palavra filmes, os outros. O Vicente olhou para mim e fez aquele sorriso maroto.
3: És bandido!
2: É mal nenhum.
0: Olha, esta mulher, esta atriz foi lá e fez este convite, este desafio, fez-o em vídeo. Quem foi lá responder? A mulher de Safonov.
2: Eu vi essa notícia ontem.
0: Marina Kondriatou, que foi lá e disse assim: olha, sabes o que é uma noite tórrida para o meu marido? O que tu não suspeitas é que noites tórridas para o Safonov é fazer palavras cruzadas e ver um popular programa de televisão e deitar cedo, porque ele no dia seguinte tem de acordar para ir treinar.
1: Opa, a maior Marina. Palmas para a Marina.
0: Apetece-me dizer isto.
2: Palmas.
4: Fatality.
0: Pronto.
1: Outra vez.
2: Espetáculo.
4: Fatality.
0: Foi um golpe mesmo forte. Fechamos então com o Mundial, porque falta menos de um mês para o início do Mundial. Hoje saiu o segundo episódio do podcast Classe Mundial, que também está no site M80, nas plataformas e também no Rail. Nesta conversa com o Paulo Rico, não sei se sabem quem é, falámos de bastidores de balneário. Nuno Gomes, que não é Nuno Gomes. Há pessoas que não sabem que ele não se chama Nuno Gomes.
1: Sim, sim, é outro.
0: Ele próprio diz, às vezes no aeroporto sou abordado, quando estão a verificar o passaporte e dizem, então mas você não tem Gomes no nome? Não, não tem, ele é Nuno Ribeiro. E ele explica que é por causa do antigo jogador, Fernando Gomes, o Bibota, e há um episódio curioso, já quando estava quase a ser profissional.
5: Eu quando chego ao Amarante, o treinador do Amarante já me reconhece como Nuno Gomes, tu é que és o Gomes, o marcador de golos, e depois vou para o Boa Vista, já
0: Gomes
5: no nome. Há um episódio no Mundial do Qatar, eu jogo com Nuno Ribeiro na camisola, inclusive o Major Valadino Loureiro, porque eu já estava ali no meu primeiro ano quase de sénior, e o Major Valadino Loureiro, tu tens de ter Gomes na camisola, porque os clubes têm telefonado para aqui a perguntar pelo Nuno Gomes, não perguntam pelo Nuno Ribeiro.
0: E lá se é o negócio, não é? E lá se é o negócio.
1: Claro,
0: falou
1: claro.
0: Também dos melhores amigos do futebol, do melhor jogo, do pior, do Euro 2024. Conta histórias muito engraçadas do Euro 2004, conta histórias engraçadas de Scolari, e falámos também de cabelo. Ele explica porque é que gosta de ter o cabelo assim, porque é uma imagem mais
2: claro.
0: Gostou.
1: A fitinha, lembro quando ele usava a fitinha.
0: Sim. E falou de Ucra e Ruben Amorim, os mais cómicos que ele encontrou no balneário. Sobre o Ucra, disse isto.
5: O Ucra, pronto, muitas vezes era o cabeleireiro de serviço, do balneário e cortava o cabelo e outros pelos aos colegas.
0: Esse cabelo nunca foi apanhado.
2: Nada disso, não, espanta.
0: Já dá para perceber até onde é que vais chegar.
2: Temos que o trazer cá outra vez.
0: Assim, o Ucra.
1: O Ucra e o Nuno Gomes também, dois, claro.
0: Os dois. Minuto Mundial, aliás, podcast de classe mundial, já está disponível o segundo episódio. Minuto Mundial é a rubrica que vai começar na próxima semana. Paulo Fernandes tinha perguntado ontem. É sempre às 10 da manhã e depois repetição às 6 da tarde. É um Minuto Mundial, história sem descontos. Como o próprio nome diz, é um minuto, mais ou menos, mais coisa, menos coisa, com curiosidades só sobre a história dos mundiais.
1: Muito bem.
0: E eu voltarei depois na outra semana 25.
1: Pois é, ele vai outra vez abandonar.
0: Não vou de férias sequer, vou trabalhar para...
1: Outras paragens?
0: Não, até aqui, mas sobre coisas de mundial não estarei cá todos os dias.
1: Ok, muito bem. É um homem de trabalho.
2: Aguardamos esse trabalho final.
0: Sim, e olha, boa sorte para segunda e terça a viajarem no Ponto Forma.
1: Qual boa sorte? Não vais precisar de sorte.
0: Ah, mas vai ser muito giro.
1: Vai ser incrível.
0: Vai ser incrível,
1: incrível. Muito obrigada, Paulo Rico. Já sabemos, linha de passe no Rayo. Agora temos os Entre Aspas, uma pequena flor nas manhãs da M80. Bom fim de semana!

0: São quase 9:30, ainda temos Eddie Grant para ouvir pelo caminho, mas antes disso temos outro assunto muito importante em mãos que não pode ser descurado. Porque é hoje.
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0: É 80.pt se tiver dúvidas. Hoje é dia da família e diga lá que não é verdade, se não somos todos tão íntimos uns dos outros que o Paulo até falou do pelo da sobrancelha que lhe cresce.
1: Por acaso.
0: Não falta dizer mais nada nesta
1: é
0: rádio.
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0: 9 horas e 34 minutos. Chegou o tempo de atualizarmos as notícias. E foram reforçados os meios no combate aos incêndios.
1: A partir de hoje, no terreno, vão estar quase 12 mil operacionais e 37 meios aéreos. O dispositivo especial de combate a incêndios rurais vai estar no terreno até dia 31 de maio. Este é o primeiro reforço de meios do ano, chama-se Nível Bravo. Estes meios vão voltar a ser reforçados a 1 de junho, mas é entre julho e setembro, considerada a fase mais crítica, o período que mobiliza maior dispositivo. Vai ser inaugurado logo à tarde na Fundação Champalimaud, em Lisboa, o novo Centro de Tratamento de Doenças do Cérebro e da Saúde Mental. Será usada a estimulação cerebral não invasiva e com recursos a intervenções digitais associadas ao mundo dos jogos e do gaming. Albino Oliveira Maia é diretor do centro e, em declarações à M80, dá o exemplo de um tratamento que pode ser uma espécie de fisioterapia para doentes que recuperam de um AVC.
2: Um golfinho que está a caçar peixe no oceano. E esse golfinho está a ser controlado pelos movimentos do doente. E, portanto, através dos seus movimentos e da recuperação de movimentos que possam estar deficitários, por exemplo, após um AVC, o que se está a fazer é, a coisa mais equivalente hoje em dia seria a fisioterapia, mas está-se a fazer a fisioterapia num ambiente imersivo, tentando que aquilo seja não só útil, mas também que seja agradável, que seja envolvente para o doente.
1: O novo Centro de Tratamento de Doenças do Cérebro e da Saúde Mental é inaugurado logo à tarde às 3 na Fundação Champalimaud. O preço do gasóleo deve descer 1,5 cêntimo na próxima semana. Já a gasolina deve subir 4 cêntimos. São para já as estimativas do site Contas Poupança, sem ter em conta ainda a possível descida do ISP.
0: Não disse o teu nome no início, mas digo agora. Porque uma pessoa, quando ouve Ana Bernardino, tem que ser com pompa e circunstância. Caríssima, às 10. Voltamos 10. A ouvir-te. Até já. Seguimos agora para o trânsito para sabermos, junto a Cláudia Capela, se as coisas estão complicadas ou não.
3: Sim, ainda há dificuldades na via de cintura interna, agora ainda mais no sentido Freixo Arrábida. Tenho informação de uma ocorrência com pelo menos um veículo pesado imobilizado na via central. É na zona da Perlada, pouco depois do acesso da via norte. Está a afetar o trânsito na VCI a partir do Estádio do Dragão e também, claro, os acessos da A3 e da Via Norte Nacional 14, ainda com o trânsito lento a partir da ligação com a A4. Também lento na ponte de Lessa, Avenida AEP, e com acidente em resolução entre Santo Ovídio e o Nó de Coimbrões, na A1, no sentido sul-norte. A via esquerda mantém-se ocupada e o trânsito condicionado a partir da área de serviço. A entrada em Coimbrões através da A44 também ainda com dificuldade, principalmente sul-norte, a partir de Valadares. Quanto a Lisboa, são os acessos ao túnel do Grilo, ainda com o trânsito lento, já com menos demora, mas ainda com resistência, a 8 e Odivelas. Tem a ver com o acidente que ocorreu já dentro do túnel, em via direita, em direção a Sacavém. Foi, entretanto, resolvida a avaria no sentido inverso na parte final do túnel de Benfica. Há mais trânsito no final da A5, em Monsanto, para o centro da cidade. Parte final do IC19, Alfragide, Pinamanique, e a segunda circular com maior resistência, Benfica Aeroporto, entre as Torres de Lisboa e o Campo Grande, embora no sentido inverso tenha agora informação de viatura variada em via direita, um pouco antes do acesso ao Eixo Norte-Sul. Circulo com precaução para a ponte 25 de Abril, já só o trânsito compacto na zona do viaduto do Bragal, é a chegada à Almada para as portagens, já praticamente sem dificuldades nos acessos do Centro-Sul e IC20. Troca de informações, linha grátis disponível 800 20 20 10.
0: Obrigada, Cláudia.
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1: Temos duas em votação no nosso site m80.pt e desse lado decide então qual é que vai tocar. Vamos dizer.
2: Temos duas hipóteses hoje. De um lado, Savage Garden, To the Moon and Back, que nesta altura está a limpar isto tudo, 88% dos votos.
1: Vai à frente.
2: E atenção, que não está a bater numa qualquer, salvo seja.
1: Sim,
2: não é?
1: Sim, isto por acaso dava isto como perdido para a pessoa que vais apresentar agora.
2: Pois é, que do outro lado, uma das maiores, sempre Celine Dion, ainda por cima com... Isto sai das entranhas, da alma, The Power of Love.
1: Vem ali do estômago mesmo, não é? Cá de baixo.
2: Hoje é Dia Internacional da Família. Recebemos aqui a visita de uma família simpaticíssima, a família Silva. Já falámos com o Xavier, que é o mais novo, depois também com o Vicente, que é o mais velho. Agora vamos falar com a Alice, que é uma linda e maravilhosa do alto dos seus 5 anos. Tu gostas mais da senhora ou dos senhores nas músicas?
3: Qual é que tu gostas mais?
1: Qual é que gostaste mais, Alice? Desta senhora aqui, olha, vou-te mostrar. Esta. Ela canta bem, não canta? Olha lá.
2: A Alice a comportar-se como uma criança de 5 anos que não fala quando é preciso, mas está tudo bem.
1: A Alice tem uma covinha ao lado do lábio inferior.
2: Os ganchos no cabelo são 2 pandas. Adoro os teus ganchinhos no cabelo, só para que saibas, Alice.
1: Do outro lado, então, estão estes meninos. Também gostas, Alice? Savage Garden.
4: Sim.
1: Sim.
2: Ela está viva!
1: Ela falou! Então, quem é que ganha? Os meninos ou a menina? Quem é que achas que vai ganhar? Diz lá.
2: Isto não é fácil de decidir.
4: A menina,
1: pronto, vota Alice, vai para Celine Dion.
2: Isto demora o seu tempo a votar. Se claro. Até a Alice demora, imagina, não é? Quem direito no site.
1: É m80.pt. Feliz dia da família. Hoje é para pegar no telefone e telefonar àquela pessoa que já não telefona há muito tempo. Pode ser? Fleetwood Mac, Little Lies, a tocar agora.

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0: 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Daqui a pouco vamos ouvir mais música, ainda por cima com a assinatura de Mike Oldfield.
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6: São os últimos meses do milénio, mais concretamente março de 1999. O que é que ouvíamos? Pergunta, e muito bem, ouvimos.

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15: Faz os anos Mike Oldfield, atualmente reformado, mas é considerado um gênio multi-instrumentista que nunca gostou muito das luzes da ribalta. Lançou-se a solo com o álbum Tubular Bells, que chegou a ser usado na banda sonora do filme de terror O Exorcista. Mas o maior sucesso da carreira de Mike Oldfield é Moonlight Shadow, a música que lançou em 1983 e que conta com a participação de Maggie Riley. 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Oh,

0: São 10 horas e 2 minutos. Vamos atualizar a informação com Ana Bernardino. E falamos de combustível.
1: Porque já temos as estimativas do site Contas Poupança em relação às possíveis subidas e descidas da próxima semana. Dizer então que o preço do gasóleo deve descer 1,5 cêntimo na próxima semana. Já a gasolina deve subir 4 cêntimos. São contas sem ter em conta a possível descida no ISP. Os doentes prioritários de dermatologia podem esperar até 4 anos por uma consulta nos hospitais públicos. Segundo o Diário de Notícias, é das especialidades com mais falta de médicos. Dos 489 dermatologistas inscritos na Ordem dos Médicos, só 153 trabalham no serviço público. As listas de espera aumentam e o Alentejo é a região mais afetada, com 1.353 dias de espera para uma consulta de doentes prioritários em dermatologia. Quase 4 em cada 10 trabalhadores dizem sofrer-se de assédio laboral. A conclusão é de um relatório do Laboratório Português de Ambientes de Trabalho Saudáveis, relatório que foi divulgado esta manhã. A psicóloga Tânia Gaspar, que coordenou este estudo, afirmou à agência Lusa que há uma maior consciência para comportamentos inaceitáveis.
2: De alguma forma as pessoas têm este tema mais em cima da mesa, há mais literacia, fala-se mais dele e as pessoas acabam por se calhar coisas que antes aceitavam, não é? Há uns anos atrás, aquelas lideranças chamarem nomes ou retratarem ou até a questão dos comentários para as mulheres do decote ou da saia ou não sei o quê, essas coisas infelizmente eram mais comuns e as pessoas nem sabiam que aquilo não era suposto, não é? Pronto. Agora já ninguém faz isso sem se perceber que isso não é uma coisa adequada. Infelizmente ainda se continua a fazer, mas já se nota que é uma coisa que não é adequada.
1: O estudo revela que os trabalhadores que dizem ser vítimas de assédio laboral aumentou. Nuno Gomes é o convidado do segundo episódio do podcast Classe Mundial da M80. Um dos golos mais mediáticos foi marcado, no entanto, num europeu. 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
3: Dá a ideia que o Figo fica a pedir a bola à espera de uma tabela e Nuno Gomes virou-se e fica, não é?
4: E fica, e normalmente eu devolvia a bola, não é? E era por isso também que os meus colegas muitas vezes me procuravam, e o Figo era muito, muito usual também procurar esse tipo de jogada, mas naquele momento eu decidi desrespeitar
3: o capitão,
4: o capitão e o mais velho, não é? E decidi tentar a minha sorte, acho que fui feliz.
1: Este é um pequeno excerto da conversa entre o Paulo Rico e o Nuno Gomes no podcast Classe Mundial, onde falou dos bastidores do balneário na seleção portuguesa, mas também dos melhores e piores momentos da carreira. 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
0: Portanto, depois de Paulo Bento, Nuno Gomes é obrigatório. Nós vamos espreitar o trânsito e o tempo daqui a pouco, já para não falar, que vamos saber quem é que ganhou o duelo, não é? Com que música nós vamos começar os anos 90? Ou To the Moon and Back, de Savage Garden, ou então The Power of Love, de Celine Dion.
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3: Muito bom dia, são 10 horas e 10 minutos. Vamos ao trânsito com a Cláudia Capela. 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
4: E continuam as dificuldades na cidade do Porto. Agora duas vias ocupadas na via de cintura interna, no sentido Freixo a Rábida. Um acidente a seguir ao nó da Via Norte, na zona da Perlada, zona do Radar, antes do nó de Francos, a condicionar o trânsito a partir de Bonjoia e a afetar os acessos da A3 e Nacional 14 Via Norte, a partir da ligação com a A4. No sentido inverso, já só abrandamento para Francos, mas em Vila Nova de Gaia também ainda é solução acidente na Autoestrada do Norte, muito perto do nó de Coimbrões, na via mais à esquerda. Foi uma colisão com quatro viaturas. Está a afetar o trânsito em direção à Ponta Rábida, no local do acidente, a partir da área de serviço de Gaia, sendo que os acessos da A44, entrada na A1 em Coimbrões, também com o trânsito ainda lento, não só na ligação Valadares-Madalena, mas mesmo no sentido inverso, na zona do shopping de Gaia, tem estado com maiores dificuldades. Ponto de Lessa Resistência, Avenida da AEP, principalmente para Sidónio Paes e Rua 5 de Outubro. Já em Lisboa, cenário muito mais tranquilo a esta hora. Uma manhã mais fácil para a ponte 25 de Abril, já só abrandamento na chegada às portagens, só no final da A5, na zona da Pimenteira para as Amoreiras. Segunda circular, eixo norte-sul, Campo Grande, um pouco mais compacto no sentido Benfica-Aeroporto, embora sem dificuldades. Está ainda a ser resolvido o acidente no túnel do Grilo, com corte de via direita no sentido Algés-Sacavém, Prudência, depois maior intensidade e abrandamento na chegada ao nó de Sacavém, mesmo assim sem muita demora. Troca de informações, linha grátis da M80 820-2010.
3: Obrigada, Cláudia. 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Agora é a sua vez. Seguimos para o tempo. Como é que vamos estar?
5: Estar bom. Vai estar de acordo. Vai estar de acordo com maio. Vai estar de acordo nas zonas mais a sul do país, porque vamos ter aqui um céu até limpo, solinho a brilhar, mas nas zonas mais norte-centro há aqui alguma chuva, aguaceiros fracos, sim, sobretudo até meio da tarde, mas ainda há alguma chuva, o que não bate muito certo com, se calhar, 15 de maio. Ora bem, máximas para hoje. Guarda com 13, Viseu com 15, Viana do Castelo e o Porto com 17, Bragança, Vila Real, Aveiro, Coimbra, Leiria e Porto Alegre com 18, Castelo Branco com 19, Braga, Lisboa, Sines e Sagres com 20, Santarém e Setúbal com 21, Beja e Évora 22, Faro com 25, Ponta Delgada 18, Porto Santo com 19, Funchal com 21. E porque é Dia Internacional da Família, aproveitamos já para lhe dar aqui as previsões para o fim de semana, para amanhã e domingo, que é para se poder orientar aí com os planos de família. Amanhã não chove, menos nuvens com algum sol, domingo também não chove, mas já há mais algumas nuvens. Mas é pacífico.
3: 10 horas e 13 minutos. Bom dia, está com as manhãs da M80. Esta é a rádio que lhe faz companhia todo dia. Connosco fica entregue entre as 7 e as 11. E a partir das 10 acontece isto aqui.
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3: Vamos então à grande revelação.
5: É verdade. E até tem direito a reverb na voz e eco. Isto foi mesmo assim. Olha, foi por isto, por um trizinho bem pequenininho.
3: Houve aqui gente a dar o clique.
5: Sim, senhor, deu o clique. Portanto, de um lado, Savage Garden, To the Moon and Back, sim, com 49% dos votos. Do outro lado, afinal de contas, continua a ser uma das maiores.
3: Mas ela foi uma remontada,
5: sim,
3: não foi?
5: E teve um grande comeback agora também, na vida real, ainda bem. Celine Dion, The Power of Love, 51% dos votos.
3: Isto é para libertar a diva que temos em todos nós, para cantar ao mesmo tempo.

0: Foram os sitiados, o circo nas manhãs da M80. E agora vamos a isto. Eventualmente agora.
1: Só para criar suspense.
2: Agora ia.
0: Só para marmar em esperta. Já cá temos a nossa Ana Bernardino. E vamos às recomendações para este fim de semana, que ainda agora vai começar.
3: E vai estar bom tempo, pelo menos é o que a previsão diz.
0: Mais ou menos, oh Ana, não exageres. Tens de consultar o Paulo ou a mim, dependendo de quem está ali à sexta-feira.
3: E o tempo vai estar bom, certo?
1: Já tivemos pior este ano, vai estar simpático. Vai estar um tempo familiar, olha. Nem muito quente, nem muito frio.
3: E por assim, pelo não, resolvi trazer sugestões para dentro e fora de portas.
0: Muito
1: boa,
0: bem.
1: Boa,
3: e começo por uma de fora de portas, que é. E começo com piruetas, com cambalhotas no ar. Porque o tempo vai estar bom, pelo menos no norte, porque o Air Show está de volta ao céu da Covilhã. Sim, senhor. O Air Show vai começar pelas 10 da manhã, com uma cerimónia de abertura, workshops e conversas sobre segurança aérea. À tarde tem lugar demonstrações aéreas, são sempre um espetáculo bonitíssimo de ver, e a organização do festival é da responsabilidade do Núcleo de Estudantes do curso de Aeronáutica da Universidade da Beira Interior, e é, aliás, o único festival do mundo organizado por estudantes deste género. É o que eles dizem no comunicado. E nós
0: tu acreditas?
3: E eu acredito piamente.
1: Mas quem vai pilotar os aviões tem licença, certo?
0: Sei, sei. Esperamos todos.
3: Eu estou na parte de...
1: Amor, isso já não quer dizer nada.
4: Pessoas piores, querem a poleiro.
3: E depois dos céus da Covilhã, falamos dos robôs, passamos para robôs, porque está em cena no Teatro da Comuna uma peça dos anos de 1920 que introduziu a palavra robô no vocabulário mundial, ou seja, vulgarizou a palavra robô, que na altura não era muito...
1: Se calhar é do verbo roubar, ele roubou.
0: Ai não, espera...
1: Não disse nada ao contrário.
0: Diz lá, Paulo, outra vez.
1: Pode
0: ser que alguém não tenha apanhado.
1: Claro, não é?
3: Neste caso não é nesse sentido, mas sim da tecnologia.
0: Mas foi bom, eu gostei. Eu estou a ter conversado.
1: E não foi um trocadilho, foi apenas tratar as coisas pelos nomes.
3: Exatamente.
1: Mas pelos verbos.
3: Mas a peça chama-se Robots Universais, Robôs Universais, Rossum, do dramaturgo checo Karel Čapek. Sobe ao palco, hein? Sobe ao palco em Lisboa, na Comuna, pelo grupo de teatro da Universidade Nova. A peça foi escrita na década de 20 do século passado, já tem uns aninhos, mas a verdade é que um século depois mantém-se com uma atualidade surpreendente. Temos também, para este fim de semana, o Festival Internacional de Teatro de Expressão Ibérica, o FITEI, é a edição 49. No próximo ano temos a Festa Rija, mas este ano já promete e tem como tema Colapso e Esperança. São 16 espetáculos, até dia 24 em 4 cidades, com centro no Porto. No domingo, mais cá por baixo, às 11 da manhã, o Oeiras Parque vai receber Ruth Cancela, Bolinha de Música. É uma sessão de histórias cantadas junto ao Parque Infantil. A sessão terá como ponto de partida o livro O Vento Velhaco, da autoria precisamente da Ruth Cancela.
0: Palavra velhaco.
3: há quanto tempo é nome?
0: É uma palavra velhaco.
3: E este livro é inspirado no universo dos caretos de Pudense, e temos os chocalhos, etc. E no final há um momento com bolinhas de sabão, portanto aproveitem e levem os vossos filhotes até lá. Não esquecer também que na segunda-feira é o Dia Internacional dos Museus, e muitos deles antecipam a celebração para este fim de semana. Por exemplo, amanhã há um baile barroco no Museu de Lisboa, com dança, com música, com animação. Há ainda uma silent party na Fundação Calouste Gulbenkian a partir das 9 da noite, e durante 3 dias os visitantes podem ainda contar com exposições, com lançamentos de livros, oficinas e também um concerto. Entre domingo e segunda, o Museu Nacional de História Natural e da Ciência convida o público a entrar gratuitamente tanto na área do museu como no Jardim Botânico de Lisboa e no Jardim Botânico Tropical. São 2 dias onde vai ser possível visitar as coleções, o herbário, assistir à cerimónia do coletivo Tributo aos Ancestrais PT, a propósito também da Noite Europeia dos Museus.
0: Está chegando.
3: Está precisamente a chegar, entre as 5:30 da tarde e as 9 da noite, há entrada gratuita para visitar exposições e o laboratório químico. Já no Palácio Nacional da Ajuda, a grande novidade deste ano na programação é a apresentação ao público, pela primeira vez, de uma caixa ótica dos finais do século XVIII. Os visitantes vão poder assistir a fotografias e gravações de cidades e monumentos europeus através do megaletoscópio, patenteado pelo produtor italiano Carlo Ponti. A estreia acontece no dia 18, às 4 da tarde, e vai ter entrada livre. É realmente um momento muito interessante.
0: Entrada livre. É só o que eu preciso.
1: Como é que, como é que se chama o aparelho? Peço desculpa.
3: Megaletoscópio.
1: Okay.
0: Megaletoscópio. Okay. Isso.
1: Só vos queria ouvir dizer. Para mim, eu também não me cheguei à frente.
3: Eu fui armada em confiança. Olha, espalhei-me logo.
1: Mete mais atrás.
3: E a terminar, temos também, e para quem é fã dos, dos cromos,
0: ninguém é fã.
1: Ana Moreira, hiper fã.
0: Ninguém é fã. Nós fomos arrastados, todos os pais fomos arrastados para este inferno.
3: Então,
0: percebes?
3: Existe uma solução para os cromos repetidos.
0: Onde?
3: Almada. É uma sugestão, é uma solução de uma ouvinte de M80, a Tânia Anica de Almada, e esta iniciativa acontece na Biblioteca Municipal de Almada aos sábados de manhã. Há encontro para trocas de cromos. É um espaço totalmente direcionado para aqueles que fazem colecionismo, não só as cadernetas de cromos, não só a do Mundial, mas as outras, se quiserem completar, também é uma boa solução, onde todos os participantes podem trocar as cadernetas, os cromos.
0: Isto está de tal ordem, isto está de tal ordem, que eu sugiro todos os ouvintes de todos os cantos deste país, se não existe só em Almada, por favor, enviem mensagem através do nosso WhatsApp para a Ana. Todos os agora ia ir acumulando os sítios para ver se esta iniciativa também se cola, não é? Se começam a copiar.
1: Olha, o nosso ouvinte João Pedro Mbelinho pergunta onde é que é o festival, quando é que é o festival aéreo, o da Covilhã.
3: O da Covilhã é amanhã, sábado.
1: Sim. Ok, respondido.
0: Ah, muito bem, isto é tudo assim. Ao pedido.
1: Pergunta-me a mim mesmo quem responde, é, na verdade. E olha agora.
0: Muito bem. Obrigada, cara Ana. É sempre um gosto, já sabe. O Agora Ia vai parar ao Rail também. E para a semana, temos mais. Agora Ia. Antes do tempo e do trânsito, vamos respirar um bocadinho. Ao som de Bryan Adams e Melanie C, Sporty Spice, essa mesmo. 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

0: E está na hora de fazermos um último olhar pelo trânsito. Contamos, claro, com a nossa escudeira e sempre fiel, Cláudia Capela. Ela está cá?
1: Estou.
0: Está.
1: Sim, já estava a recolher informações sobre o trânsito na cidade do Porto, que está muito mais complicado que em Lisboa, até porque ainda estão em resolução pelo menos dois acidentes. Tenho agora, no entanto, a informação de uma outra ocorrência a dificultar o acesso da A44. Tem estado o trânsito lento na entrada na A1 no nó de Coimbrões e agora, sobretudo, na ligação do Freixo em direção a Coimbrões, a informação aí de uma ocorrência no ramo de acesso, sendo que ainda se mantém acidente com duas vias cortadas na Perlada, na VCI no sentido Freixo a Rábida. O trânsito está condicionado a partir da zona a seguir ao nó de Bonjoia e a afetar os acessos da A3 com fila antes da saída para a circunvalação e também o acesso da Via Norte, igualmente na ligação Maia-Porto, Nacional 14, perto ainda do nó da A4. Entretanto, a informação no sentido inverso de obstáculo na via, na zona das Antas, Mercado Abastecedor, com um veículo pesado também mobilizado na Berma e o trânsito aí também com abrandamento. Circulo com muita precaução a seguir ao nó da A3 em direção ao Freixo. E ainda o acidente em via esquerda na zona do nó de Coimbrões, um pouco antes, na autoestrada do Norte, no sentido sul-norte. O acesso à Ponta Rábida nesta zona de Santo Ovídio, ainda com o trânsito condicionado a partir da área de serviço de Gaia. Restantes ligações já com a circulação regular, só mais compacto, o habitual Matosinhos Porto ao longo da Avenida AEP. Em Lisboa é a resistência na segunda circular Campo Grande, Benfica, Aeroporto, parte final da A5 para as Amoreiras, na descida da Pimenteira e ainda via direita cortada no túnel do Grilo, no sentido Algés-Sacavém, na sequência de acidente. Tenho agora a informação do início de trabalhos na zona do Estádio Nacional na A5, a dificultar o trânsito Cascais-Lisboa, perto do nó de Oeiras. E mantém-se ao longo do dia disponível o 820-2010. Bom fim de semana.
0: Obrigada, meu docinho de coco, meu rebento de bambu.
2: Põe-te sempre de lado, no prato. Estou a brincar, estou a brincar. Só para dizer, estou a brincar, de longe, de longe, de longe, de longe. Se tivesse um bocadinho então de soja ou de...
0: Sim. Já marchava, que nós já acordamos há muitas horas. Isto é lanche para nós. Meu doce, então, bom fim de semana.
1: Bom fim de semana.
0: Agora, podemos ser meu rebento de... Pronto, meu rebento de soja. Em vez de ser bambu, é rebento.
2: Chama-me molho de teriyaki que eu fico feliz.
0: Meu molhinho de teriyaki, okay. Como é que vai estar?
2: Gosto
0: o
2: muito.
0: Tempo?
2: Vamos ter aguaceiros fracos mais prováveis no norte e centro do país, sobretudo até meio da tarde. Temperaturas máximas para hoje: Guarda 13, Viseu 15, Viana do Castelo e o Porto com 17, Bragança, Vila Real, Aveiro, Coimbra, Leiria e Porto Alegre com 18, Castelo Branco a marcar os 19, Braga, Lisboa, Sintes e Sagres com 20, Santarém e Setúbal com 21, Beja e Évora 22, Faro 25, Ponta Delgada com 18, Porto Santo 19, Funchal com 21. Amanhã não chove e o sol vai brilhar mais porque haverá menos nuvens. Lá está o sul, o céu azul vai estar aqui neste país e no resto do mundo também, esperemos nós. Domingo, regresso das nuvens, mas não há chuva em previsão.
0: É, mesmo assim. É.
2: Isso é pior.
0: É bem. 20 minutos, mais coisa, menos coisa, até às 11 da manhã. Está com a M80. É aqui de longe que encontra a música da sua vida. Importa recordar que estamos em modo aquecimento, porque hoje sim é dia da família, mas segunda-feira e terça-feira é que vai ser o fim do mundo em cuecas. Ou melhor, o fim do mundo num pão de forma.
2: Ah, eu agora pensei, não recebi essa parte do e-mail a dizer que tinha que ir em cuecas, mas tudo bem, porque eu uso sempre e é importante. E jamais faltaria a segunda-feira e terça-feira sem a minha roupa interior, não é? Mas sim, vamos fazer emissão muito gira consigo, vamos continuar a assinalar a família, como de resto fazemos sempre, obviamente. Uhum.

0: seja, segunda, zona de Lisboa, ou na terça, na zona do Porto, onde é que seria? É esse o desafio. Envie a sua mensagem através do nosso Instagram, M80 Rádio. Agora, Michael Jackson, nós despedimos, não é?
1: Com muita pena nossa.
0: É isso. Bom fim de semana.

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2: Notícias agora com a Mónica Baltazar. E o treinador do Benfica falou sobre o futuro.
3: Bom dia, numa altura em que aumentam os rumores sobre a transferência de José Mourinho para o Real Madrid, o treinador diz que recebeu uma proposta do Benfica para renovar, mas esclarece que só vai começar a pensar no assunto no domingo.
4: Teve proposta de renovação do Benfica na quarta-feira, a proposta que foi entregue ao meu empresário, proposta que eu não quis ver, que eu não quis saber, que eu não quis analisar, e que só vou fazê-lo a partir de domingo, só vou fazê-lo, eu diria, domingo. Relativamente ao Real Madrid, nunca me disse, eu tenho uma proposta que te quero mostrar. Eu também lhe diria, se ele agora me ligasse a dizer tenho uma proposta do Real Madrid, eu diria exatamente o mesmo, manda-me no domingo, que no domingo começo a pensar nisso.
3: O Benfica visita amanhã o Estoril, o jogo começa às 8:30 da noite. O ministro das Finanças acredita que Portugal pode chegar ao final do ano com um saldo orçamental perto de zero, conseguindo evitar o déficit. Joaquim Miranda Sarmento diz que, contra todas as expectativas, o governo apresentou um excedente de 0,7% em 2025, resultado que permitiu dar resposta ao efeito das tempestades e que está a permitir dar resposta ao conflito no Irão. O preço do gasóleo deve descer 1,5 cêntimo na próxima semana, já a gasolina deve subir 4 cêntimos por litro. São as estimativas do site Contas Poupança, sem ter em conta a possível descida no ISP. Vai ser inaugurado esta tarde um novo centro de tratamento de doenças do cérebro e da saúde mental da Fundação Champalimaud em Lisboa. Albino Oliveira Maia, diretor do centro, explica que os tratamentos vão ser feitos através de estimulação cerebral não invasiva e com recurso a intervenções digitais associadas ao mundo dos jogos e do gaming. Dá o exemplo de um tratamento que pode ser uma espécie de fisioterapia para doentes que recuperam de um AVC.
5: Um golfinho que está a caçar peixe no oceano. E esse golfinho está a ser controlado pelos movimentos do doente. E, portanto, através dos seus movimentos e da recuperação de movimentos que possam estar deficitários, por exemplo, após um AVC, o que se está a fazer é, coisa mais equivalente hoje em dia seria a fisioterapia, mas está-se a fazer a fisioterapia num ambiente imersivo, tentando que aquilo seja não só útil, mas também que seja agradável, que seja envolvente para o doente.
3: Vai ser inaugurado esta sexta-feira um novo centro de tratamento de doenças do cérebro e da saúde mental na Fundação Champalimaud, em Lisboa.
2: Mais notícias ao meio-dia. Até já.
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11: São 11h09, bom dia, boa sexta-feira, tão bom. E já chegámos àquela hora em que o fim de semana vai, ainda não chegou, mas parece que já está ali a fazer sinal de luzes no fundo da rua, não é? Vamos lá para a música e trago a poderosa Tina Turner.
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0: este é também o universo musical de sexta-feira para preparar e entrar no fim de semana com muito certo. É sempre assim, à sexta-feira, tudo muito mais ritmado. Agora são 11h17, já são conhecidos os nomes do primeiro grande espetáculo de intervalo numa final de futebol, do Campeonato do Mundo de Futebol. A FIFA prepara assim uma produção ao estilo do Super Bowl para a final do Mundial de 2026, com a curadoria de quem? De Chris Martin, dos Coldplay, e três nomes enormes em palco: Madonna, Shakira e BTS. Shakira volta também a ligar-se ao Mundial com o Die Die, novo hino oficial, ao lado de Burna Boy. Já tinha marcado também uma final do Mundial em 2010 com Waka Waka. Portanto, isto parece que vai ser uma coisa assim em grande, mesmo ao estilo do Super Bowl, esta final do Mundial de Futebol deste ano, que vai acontecer nos Estados Unidos, Canadá e México. Vamos voltar à música, não tarda nada. Vem aí daqui a pouco Fisher Zed, vamos ouvir So Long.
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De fim de semana. Não sei se há por aí fãs desta banda aqui. Os Iron Maiden vêm a Portugal dia 7 de julho, mas já estreou o documentário Burning Ambition, que fala já dos 50 anos de carreira dos Iron Maiden. Portanto, agora ir à gaveta das t-shirts antigas e puxar pela velhinha t-shirt dos Iron Maiden para ir ao concerto. Já agora estamos com passatempo no site a oferecer convites para o concerto do 7 de julho. Basta passar no nosso site em m80.pt. E já a seguir vamos ouvir Iggy.

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música na M80. Hoje faz anos Jay Suta, cantora, compositora e dançarina que ficou conhecida por ter feito parte das Pussycat Dolls até 2010, o ano da separação oficial do grupo. Depois seguiu uma carreira a solo e ainda conseguiu chegar ao top de músicas de dança nos Estados Unidos. 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
1: O salário médio em Portugal subiu, vamos ver quanto, agora com a Mónica Maltazar. Boa tarde.
2: O salário médio dos trabalhadores em Portugal atingiu os 1.611 euros nos primeiros 3 meses do ano, um aumento de 5% em relação ao mesmo período do ano passado. São dados divulgados hoje pelo Instituto Nacional de Estatística. Em termos reais e devido ao aumento dos preços, a remuneração bruta média cresceu apenas 2,7%. O Ministro das Finanças acredita que Portugal pode chegar ao final do ano com um saldo orçamental perto de zero, conseguindo evitar um déficit. Joaquim Miranda Sarmento diz que, contra todas as expectativas, o Governo apresentou um excedente de 0,7% em 2025, resultado que permitiu dar resposta ao efeito das tempestades e que está a permitir dar resposta ao conflito no Irão. Cerca de metade dos utilizadores de internet em Portugal deparou-se em 2025 com mensagens hostis ou degradantes dirigidas a grupos específicos de pessoas ou indivíduos. É a 7ª percentagem mais alta da União Europeia. São dados publicados hoje pelo Gabinete Estatístico da União Europeia, o Eurostat. No ano passado, mais de metade das pessoas de 7 Estados-membros detectou este tipo de mensagens. Numa altura em que aumentam os rumores sobre a transferência de José Mourinho para o Real Madrid, o treinador diz que recebeu uma proposta do Benfica para renovar, mas esclarece que só vai começar a pensar no assunto no domingo.
3: Teve proposta de renovação do Benfica na quarta-feira, a proposta que foi entregue ao meu empresário, proposta que eu não quis ver, que eu não quis saber, que eu não quis analisar, e que só vou fazê-lo a partir de domingo. Só vou fazê-lo, eu diria, domingo. Relativamente ao Real Madrid, nunca me disse: eu tenho uma proposta que te quero mostrar. Eu também lhe diria, se ele agora me ligasse a dizer: tenho uma proposta do Real Madrid, eu diria exatamente o mesmo: manda-me no domingo, que no domingo começo a pensar nisso.
2: Declarações de José Mourinho esta manhã. O Benfica visita amanhã o Estoril. O jogo começa às 8:30 da noite.
1: E para já é tudo. É, mais daqui a pouco. E até já vamos à música com Milli Vanilli.
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10: Boa sexta-feira para todos. Já aquele cheirinho de fim de semana, mas ainda com muita gente entre trabalho, almoço, recados por resolver, não é? Bom, daqui a pouco falamos do Dia da Família e da M80 na estrada, na próxima semana, numa carrinha ponto forma. Isso é incrível. Eu também não sei se isto é da fome, se é falta de café, mas ando a comer sílabas. Bom, vamos à música e trago agora Milli Vanilli.
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0: tarde, bem-vindo, está com a M80 de longe, a rádio que passa a música da sua vida. Tenho um novo desafio para si. Se a M80 pudesse surpreender alguém da sua família na próxima semana, onde é que podíamos encontrar essa pessoa? Envie uma mensagem do WhatsApp para o 910-25-80-81. Conte-nos tudo, com bastante detalhe, quem é essa pessoa, porque é que gostava de a surpreender, onde é que ela trabalha. Portanto, todas essas informações úteis, porque nunca se sabe o que somos capazes de fazer. Ok? Portanto, tudo isto vem no embrulho do Dia da Família, que se assinala hoje. Na segunda-feira e na terça-feira, a M80 vai andar no para-arranca do trânsito com as famílias a fazer programa numa pão de forma. Sim, sim, uma carrinha pão de forma toda decorada, está super gira. Vamos estar todos entre as 7 da manhã e as 7 da tarde. Todos os programas vão ser feitos em direto dessa carrinha no para-arranca do trânsito. E há muitas surpresas que temos preparadas para si. Portanto, fica à espera dessas mensagens via WhatsApp.
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0: 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Vamos voltar à música. Mais à frente vem aí Donna Summer e também Sisters of Mercy. Já falei da aplicação Rayo. É uma aplicação nova em Portugal. Já há muita gente...
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of Mercy e o único elemento da formação original que ainda permanece na banda. Recusa o cognome de Padrinho do Gótico e também não se considera um músico, mas foi-se tornando num letrista. Diz que tem centenas de notas escritas em post-its, são tantas que nem sabe onde estão todas. 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
1: Eu sei que eles podem ser a coisa mais maravilhosa do mundo, o seu querido amigo de quatro patas, mas também sei que por vezes podem dar uma grande dor de cabeça. Mas eu...

0: PS chamou Paulo Rangel ao Parlamento. Vamos saber porquê agora. Nas notícias há uma com a Mónica Baltazar.
1: O Partido Socialista quer ouvir o Ministro dos Negócios Estrangeiros sobre a utilização pelos Estados Unidos da base das Lajes nos Açores. O líder parlamentar socialista, Eurico Brilhante Dias, acusa o governo português de ter levado o país a uma humilhação à escala planetária.
2: O governo português ontem colocou Portugal perante uma humilhação à escala planetária. Um país subserviente, um país que não pergunta, um país que não foi capaz de defender o interesse nacional, porque teve um governo que não defendeu o seu interesse nacional.
1: Em causa estão as declarações do secretário de Estado norte-americano em entrevista à Fox News. Marco Rubio disse que a autorização de Portugal foi dada ainda antes de saber qual seria o pedido. Entretanto, o ministro português dos Assuntos Parlamentares assegura que Portugal cumpre as leis e está fora do conflito no Irão. O ministro da Presidência pediu esta sexta-feira que a proposta de lei que altera as regras de retorno dos estrangeiros de acolhimento temporário e asilo não fosse votada em plenária, descesse à especialidade. António Leitão Amar diz que o governo quer endurecer as regras para os estrangeiros.
3: Tornamos o retorno de ilegais mais rápido e efetivo. Garantimos a dignidade da pessoa humana e o seu respeito e até o reforço dessa dignidade. Garantimos que a proteção internacional funciona, mas não é abusada.
1: Declarações do Ministro da Presidência no Parlamento. O Ministro das Finanças acredita que Portugal pode chegar ao final do ano com um saldo orçamental perto de zero, conseguindo evitar o déficit. Joaquim Miranda Sarmento diz que, contra todas as expectativas, o Governo apresentou um excedente de 0,7% em 2025.
4: Portugal continua a revelar uma trajetória orçamental bastante sólida e sustentável. Contra todas as expectativas, apresentamos um excedente de 0,7% do PIB em 2025 e é esse resultado que nos permitiu dar a resposta que demos ao efeito das tempestades e que estamos a dar ao conflito no Irão. E ainda assim estimamos que seja possível chegar ao final do ano com um saldo orçamental em torno de zero, evitando que o país registre um déficit.
1: Ministro das Finanças, otimista quanto ao saldo orçamental. O salário médio dos trabalhadores em Portugal atingiu os 1.611 euros nos primeiros três meses do ano, um aumento de 5% em relação ao mesmo período do ano passado. São dados divulgados esta sexta-feira pelo Instituto Nacional de Estatística. Em termos reais e devido ao aumento dos preços, a remuneração bruta média cresceu apenas 2,7%.
0: E para já é tudo. Daqui uma hora, nova atualização das notícias. Até já. Vamos voltar à música com magia, já a seguir.
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1: Agora passam 8 minutos da 1 da tarde, sexta-feira, hora de almoço, já com o fim de semana ali a aparecer no horizonte. Daqui a pouco falamos dos monumentos mais visitados em Portugal no ano passado. Agora, Steve Miller Band com Abracadabra.

Já se sabe quais foram os monumentos nacionais mais visitados em Portugal no ano passado. No primeiro lugar ficou o Mosteiro dos Jerónimos, em Lisboa, com mais de 1 milhão de entradas, e foi o único a passar 1 milhão de entradas. Em segundo lugar aparece o Passo dos Duques, em Guimarães, e em terceiro, o Mosteiro da Batalha. É assim um top 3 bem interessante, porque mostra o peso de Lisboa, claro, mas também a força do nosso património fora da capital. E fica a pergunta: destes 3, qual foi o último que visitou? E, melhor ainda, qual é aquele monumento português que acha que toda a gente devia de conhecer ou visitar pelo menos uma vez? Respostas no WhatsApp, no 910 25 80 81. Eu adoro o Mosteiro da Batalha e acho que toda a gente devia visitar o Mosteiro da Batalha pelo menos uma vez na vida.

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0: almoço está com a M80 de longe, a música da sua vida. Estamos a falar dos monumentos mais visitados em Portugal. O ano passado foram o Mosteiro dos Jerónimos, o Passo dos Duques em Guimarães e também o Mosteiro da Batalha. Entretanto, alguns ouvintes estão aqui a falar noutros monumentos que devíamos de visitar e vários referem-se ao Palácio Nacional de Mafra, não só pela imponência do edifício, mas também pela ligação a José Saramago. Este foi o lugar que inspirou o Memorial do Convento, uma das obras mais marcantes do único Nobel da Literatura Português, e pode ser, de facto, uma boa sugestão para um passeio em família este fim de semana, porque não, visitar o Palácio Nacional de Mafra. Vamos voltar à música daqui a pouco. Ouve Stephanie. Já vamos à música agora. 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
4: São os últimos meses do milénio, mais concretamente março de 1999. O que é que ouvíamos? 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

faz os anos, Mike Oldfield, atualmente reformado, mas é considerado um gênio multi-instrumentista que nunca gostou muito das luzes da ribalta. Lançou-se a solo com o álbum Tubular Bell.

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3: O Sporting tem novo reforço. Vamos saber então quem é. Agora nas notícias às duas com a Mónica Baltazar. Bem-vinda.
4: É oficial, Rodrigo Salazar vai mudar-se de Braga para Alvalade. O jogador uruguaio assinou contrato com o Sporting até 30 de junho de 2031. A transferência rende ao Braga 30 milhões de euros. O treinador do Sporting está focado em garantir o segundo lugar, desvaloriza as declarações de José Mourinho. O treinador do Benfica disse esta manhã que são precisos milagres para o Benfica conseguir grandes coisas neste momento, numa crítica à arbitragem. Rui Borges recorreu a Fátima para responder a José Mourinho.
5: O míster deve ser tão devoto como eu. A semana do Nosso Senhor de Fátima deve ser tão devoto quanto eu por Nosso Senhor. O resto, não vou entrar nessa luta. Quero sim ser segundo classificado, tenho que ter competência, eu e a minha equipa, para conseguir levar vencido uma boa equipa, que está a fazer um grande campeonato, como eu disse, mesmo em nossa casa, mas será um jogo bastante competitivo e bastante intenso, que vai exigir de nós o nosso melhor.
4: O Sporting recebe amanhã o Gil Vicente, o Benfica joga no campo do Estoril, dois jogos que começam às 8:30 da noite, em causa está o segundo lugar e o acesso à Liga dos Campeões. O PS quer ouvir o ministro dos Negócios Estrangeiros sobre a utilização pelos Estados Unidos da base das Lajes nos Açores. O líder parlamentar socialista, Eurico Brilhante Dias, acusa o governo português de ter levado o país a uma humilhação à escala planetária.
6: O governo português ontem colocou Portugal perante uma humilhação à escala planetária. Um país subserviente, um país que não pergunta, um país que não foi capaz de defender o interesse nacional, porque teve um governo que não defendeu o seu interesse nacional.
4: Em causa estão as declarações do secretário de Estado norte-americano. Em entrevista à Fox News, Marco Rubio disse que a autorização de Portugal foi dada ainda antes de saber qual seria o pedido. Entretanto, o ministro português dos Assuntos Parlamentares assegura que Portugal cumpre as leis e está fora do conflito do Irão. A proposta de lei para o retorno de estrangeiros seguiu para o debate parlamentar na especialidade. O ministro da Presidência tinha pedido que o diploma não fosse votado pelo plenário. A esquerda deixou críticas à proposta que aperta as regras do asilo em Portugal. O governo diz que o diploma pretende acelerar os processos de expulsão dos imigrantes. As praias de Inatal e Inatel e dos pescadores em Albufeira foram hoje reabertas a banhos no Algarve. Estavam interditas desde terça-feira devido a uma descarga de águas residuais para o mar.
3: Estavas a pensar no Natal.
4: Estava a pensar na junção de Inatel com Natal.
3: Pois é. Bom, beijinhos e bom fim de semana.
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21: Vale sempre a pena ouvir a M80 com as músicas da sua vida, já a seguir os New Order. Tocam o True Fade. Há também, efetivamente, do GNR. Meu nome é Sandra Ferreira e continuo deste lado consigo ainda até às 4 da tarde. Wanda Miranda ainda de férias.

De facto, efetivamente é sexta-feira, confirma-se. Ora, e quer dizer que vamos ter Show Me The Money. 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

De longe, a música da sua vida, todos os dias a tocar aqui na M80. 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

feito parte das Pussycat Dolls até 2010, o ano da separação oficial do grupo. Depois seguiu uma carreira a solo e ainda conseguiu chegar ao top de músicas de dança nos Estados Unidos. Há mais música na M80 com Pussycat Dolls.

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0: vamos atualizar as notícias com o Gonçalo Teles e começamos pela saúde.
1: Olá Sandra, boa tarde. O Primeiro-Ministro diz que o Ministério da Saúde está num esforço final para garantir aos enfermeiros um acordo coletivo de trabalho. No 7º Congresso dos Enfermeiros, em Gondomar, Luís Montenegro falou de valorizar a profissão.
2: Eu faço votos para que a equipa do Ministério da Saúde, aqui bem representada pela sua líder, faça nas próximas semanas o esforço final, adicional que é necessário para nós também darmos novamente um exemplo de estarmos com os enfermeiros na vanguarda, que é encerrarmos e subscrevermos um acordo coletivo de trabalho, que dê visibilidade, mas sobretudo previsibilidade àqueles que são os objetivos de quem abraça esta carreira.
1: Já o bastonário da Ordem dos Enfermeiros, também neste Congresso, deixou elogios ao Presidente da República por trabalhar num pacto para a saúde. Luís Filipe Barreira diz que são precisas condições para fazer reformas.
3: A iniciativa do Sr. Presidente da República de promover um pacto para a saúde é particularmente relevante. A saúde precisa de estabilidade, visão de longo prazo e capacidade de reformar sem estar refém de ciclos políticos. Em 10 anos, tivemos 5 ministros da Saúde. Não é possível fazer reformas nestas condições. Senhora Ministra, precisamos de si.
1: O líder da Ordem dos Enfermeiros quer que a saúde seja um espaço de compromisso. O Sindicato dos Médicos do Norte alerta que abrir vagas para especialistas não garante por si só mais contratações. Alega que falta criar condições de trabalho e valorizar a carreira. É a reação do sindicato aos despachos publicados esta semana. Um prevê mais de 2.500 vagas para recém-especialistas no SNS. O outro abre mais de 330 vagas em zonas carenciadas. Em comunicado, o sindicato diz que o Ministério da Saúde está a anunciar vagas para as estatísticas, enquanto faltam médicos nos serviços e há utentes sem resposta. A televisão estatal do Irão diz que o país autorizou a passagem de mais navios pelo Estreito de Hormuz. Ontem, a mesma televisão falava de 30 navios em 24 horas. Hoje, a agência de notícias Tasnim adianta que há mais autorizações para navios chineses. Há um novo recorde de transferências entre clubes nacionais. Rodrigo Zalazar é reforço do Sporting. Os Leões informam num comunicado à CMVM que pagaram 30 milhões de euros ao Sporting de Braga. O uruguaio assina contrato com o Sporting até 30 de junho de 2031. São 5 épocas. Fica com cláusula de rescisão de 80 milhões de euros.
0: É tudo para já. Às 4 estás de volta.
1: Até já.
0: Até já.
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3: 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Já estamos naquele mood de fim de semana. Ainda por cima, já passa das 3. 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

0: 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Vamos lá voltar a ouvir mais música. Daqui a pouco tocam Cure com Friday I'm in Love. Há também Cyndi Lauper e Paul Guns.
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Gilberto Gil, 8 de julho, no AGA School Jazz. 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

0: Aqui a Ideia 80, feito por mim. Todos, em cada episódio, há uma banda em destaque e as 10 músicas mais famosas ou mais ouvidas dessa banda. Já passámos Cure e amanhã o destaque vai para os Depeche Mode. E agora eu pergunto-lhe assim, qual é a música que não pode faltar neste top amanhã? Vai para o ar às 10 da manhã e depois repete no domingo às 4 da tarde. Meu nome é Sandra Ferreira, desejo a todos bom fim de semana. Daqui a pouco, Elsa Teixeira está por aí para apresentar o Regresso a Casa.
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Sisters of Mercy e o único elemento da formação original que ainda permanece na banda. Recusa o cognome de Padrinho do Gótico e também não se considera um músico, mas foi-se tornando num letrista. Diz que tem centenas de notas escritas em post-its, são tantas que nem sabem onde estão todas. Há mais música na M80 que

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2: E hoje tem uma nova história muito a propósito do Dia da Família. Boa tarde e bom regresso a casa, 4 e 1. As notícias com o Gonçalo Teles e começamos pela Operação Torre de Controlo. Boa tarde, Gonçalo.
3: Olá, Elsa. Boa tarde. O Governo diz que está a acompanhar a operação que investiga suspeitas de corrupção nos concursos públicos para a compra de helicópteros de combate aos incêndios, mas afasta para já qualquer tomada de posição. O Secretário de Estado da Proteção Civil diz que a Justiça ainda está a averiguar e só depois será possível perceber em que ponto está a situação. O Governante acrescenta em declarações à Agência Lusa que o Governo acompanha o caso, como acompanha também tudo o que diga respeito à contratação de aeronaves pelo Ministério da Defesa. Esta operação que investiga os concursos públicos para helicópteros chama-se Torre de Controlo e envolve o cunhado do ministro Leitão Amaro. O primeiro-ministro garante que o Ministério da Saúde quer construir com os enfermeiros um acordo coletivo de trabalho e Luís Montenegro diz que por isso há agora um esforço final.
4: Eu faço votos para que a equipa do Ministério da Saúde, aqui bem representada pela sua líder, faça nas próximas semanas o esforço final adicional que é necessário para nós também darmos novamente um exemplo de estarmos com os enfermeiros na vanguarda, que é encerrarmos e subscrevermos um acordo coletivo de trabalho que dê visibilidade, mas sobretudo previsibilidade àqueles que são os objetivos de quem abraça esta carreira.
3: O primeiro-ministro, no 7º Congresso dos Enfermeiros, em Gondomar, onde o bastonário da Ordem elogiou o Presidente da República por trabalhar num pacto para a saúde e pediu estabilidade no setor. O Sindicato dos Médicos do Norte alerta que abrir vagas para especialistas não garante por si só mais contratações e alega que falta criar condições de trabalho e valorizar a carreira. É a reação do sindicato aos despachos publicados esta semana. Um prevê mais de 2.500 vagas para recém-especialistas no SNS, o outro abre mais de 330 vagas em zonas carenciadas. A televisão estatal do Irão diz que o país autorizou a passagem de mais navios pelo Estreito de Hormuz. Ontem, a mesma televisão falava de 30 navios em 24 horas. Hoje, a agência de notícias Tasnim adianta que há mais autorizações para navios chineses. Várias ruas da Baixa do Porto vão estar cortadas amanhã à tarde para a festa de campeão do Futebol Clube do Porto. Os cortes começam às 5 da tarde, estendem-se até ao fim dos festejos, exceto em zonas específicas que reabrem à 1 da manhã de domingo. Além do corte das ruas, também vai ser proibido estacionar e a Metro do Porto já disse que vai reforçar o serviço até às 3 horas da manhã.
2: Obrigada, Gonçalo. As notícias voltam às 5 e mais uns minutos. Está a ouvir os Simple Minds. Don't you forget about me.
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1: Boa tarde e bom regresso a casa. Eu sou a Elsa Teixeira, faço-lhe companhia hoje até às 8 da noite. Bom dia da família. Já foi à escola, os miúdos adoram. Adoram quando os pais vão lá, fazem brincadeiras com eles. Mas claro que o dia da família não é só isto. O conceito de família também é muito mais do que isto, bastante mais abrangente. Se quiser dizer porque é que a sua família é tão espetacular, então força. 910 25 80 81. À sexta-feira, a M80 é mais ritmo, mais música e começamos tão bem com os Simple Minds.
0: É muito mais.

0: tarde e bom fim de semana. Já se pode desejar, não é? E já agora, bom dia da família. Assinala-se hoje, obviamente, que se festeja todos os dias. Porquê que a sua família é tão especial, Rita?
1: Olá, eu sou a Rita Santos e a minha família é melhor porque somos todos malucos!
0: É uma boa descrição. Por falar em malucos, os lunáticos. Estou na lua!

0: Olha, queria então desejar um feliz dia da família à nossa família M80.
1: Obrigada.
0: Porque, como eu te disse ontem, somos família. Vocês é que nos fazem companhia durante as viagens, trabalho, casa, casa, trabalho, trânsito e acidentes. Família. Um feliz dia da família para toda a M80. Um beijinho grande.
1: Obrigada, Vanessa. Um beijinho. Somos mesmo uma família e por isso mesmo vamos festejar consigo. Segunda e terça-feira vamos enfiar-nos numa carrinha ponto forma e fazer emissão em direto no trânsito, onde costuma estar todos os dias. Nós vamos estar. Segunda-feira vamos andar pela região de Lisboa, terça-feira pela região do Porto. E já agora, se quiser dizer, imagine, se a M80 pudesse surpreender alguém da sua família na segunda-feira na zona de Lisboa e terça-feira na zona do Porto, onde é que podíamos encontrar essa pessoa? Mas se quiser, tem mesmo que dar muitos pormenores sobre essa pessoa e depois enviar para o número do WhatsApp da M80 910 25 80 81. Um feliz dia da família e com a música certa aqui na M80. Funky Town, Lip Sync agora no Regresso a Casa. Boa tarde.

0: É assim que se entra com a energia certa no fim de semana. Boa tarde e bom regresso a casa com a M80. Eu sou a Elsa Teixeira, são 4h22, hoje é dia da família. Todas são especiais, mas parece que a da Anabela bate ali um bocadinho a escala.
1: A minha família é melhor porque é muito grande, porque nos divertimos muito e arranjamos sempre maneira de ter festas por qualquer desculpa.
0: Gosto.
1: Somos 6 irmãs e somos exatamente 9 sobrinhos. Depois vêm os sobrinhos netos, vêm os namorados e as namoradas, enfim, chegamos a ser 30. Muito obrigada, mas é mesmo a melhor família.
0: Muito bem, pelo menos a que gosta de se divertir mais, não é? Gosta de andar ali na festa. Beijinho, Anabela, bom fim de semana. A seguir os Rock Set.
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tarde, M80. Boa tarde, Elsa. A minha família é muito pequenina, somos só 4 pessoas praticamente, mas eu tenho uma família muito maior, que são vocês, M80. Feliz dia da família e um bom regresso a casa para todos nós. E a nossa família, M80, vai crescer mais. Beijinho a todos.

0: Boa tarde e bom regresso a casa. Chegámos às 4h30 já. Está na hora de sabermos como é que está o trânsito pela primeira vez nesta tarde com o Arsénio Coelho. Alô Arsénio, boa tarde.
1: Olá Elsa, boa tarde. Início desta hora de ponta já com acidente. Há um acidente na A1 em Santa Iria, quilómetro 7,5, trânsito já parado, Lisboa-Alverca, da Bobadela até a Santa Iria, na A1. O IC2 é nesta altura a melhor alternativa entre Lisboa e Alverca. Também na margem sul há um acidente na A2, quilómetro 10, em Corroios, a causar paragens, sentido Lisboa-Algarve. A ponte 25 de Abril já a chegar a Sete Rios para a margem sul, a 5 do Alto Monsanto para a ponte Amoreiras. A segunda circular da zona comercial até o radar, sentido inverso do relógio até ao Palácio no IC19, Sintra-Lisboa também de Queluz até à Amadora, no Porto há lentidão na A1 de Coimbrões até às Antas, praticamente sentido inverso. Há um acidente na Ponte do Freixo, o trânsito agora é mais condicionado na Ponte do Freixo em direção ao Porto, lentidão que se prolonga até à A3 e depois de Francos para a Ponta Rábida e à A28 também entre Sendim e a VCI em ambos os sentidos. Para troca de informações, 800-2020-10 é nacional e é grátis. Elsa.
0: Obrigada, Arsénio. Voltamos a falar daqui a meia hora. Tempo para o fim de semana. Bom, vai estar assim. Amanhã temos céu pouco nublado, vento forte na faixa costeira ocidental e também nas terras altas, mas sobe a temperatura máxima. Domingo, céu um bocadinho mais nublado e previsão de aguaceiros outra vez até meio da tarde no litoral norte e centro. As máximas para amanhã começam nos 16 graus, esta a previsão para a Guarda, depois Viana do Castelo, Porto, Aveiro e Ponta Delgada com 18, Bragança, Vila Real, Viseu e Leiria 19, Coimbra, Sines e Sagres com 20, Braga, Castelo Branco, Porto Alegre e Lisboa 21, Funchal 22, Santarém e Setúbal com 23, Beja 25 e Évora e Faro com a máxima mais alta, chegam aos 26 graus.
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0: Vai ser um ótimo fim de semana para passear em família. Aliás, este fim de semana há muitos museus com entrada gratuita, por isso é aproveitar. Por aqui continuamos com a música certa para entrar no espírito do fim de semana e temos mais uma expressão para aprender já a seguir com a Sandra Braga Fernandes. É uma nova edição de Como se Costuma Dizer.

0: regresso a casa com a M80. Faltam 24 minutos, quase 25 minutos para as 5 da tarde. Vamos aprender mais uma expressão com a Sandra Braga Fernandes.
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2: Ser uma anta é uma expressão popular usada para chamar alguém de pouco inteligente, lento ou desastrado. A imagem vem do animal grande e aparentemente pesado, que ficou associado na língua coloquial a comportamentos pouco ágeis e pouco perspicazes. Mas chamar alguém de anta deveria, pelo contrário, ser considerado um grande elogio. É que as antas possuem cérebros complexos e são muito espertas, isto além de serem essenciais para o ecossistema. São até conhecidas como jardineiras da floresta, por dispersarem sementes, e ajudarem a regenerar as matas. A fama pejorativa surgiu quando os colonizadores portugueses tentaram domesticar as antas, como faziam com os cavalos, e sem sucesso, devido ao comportamento indomável e teimoso deste animal.
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0: Pronto, agora já sabe, afinal de contas é um elogio. Como se costuma dizer, de volta na próxima segunda-feira, mas também disponível com todas as edições que estão para trás em podcast. Chama-se Como se costuma dizer.
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0: Como se costuma dizer, obviamente disponível no Rail. Rail, mais música, mais podcasts e a rádio como sempre quis. E esta do GNR, é para pôr mais alto e para cantar, porque não? Vamos embora. Bom fim de semana com a M80.

0: Boa tarde e bom regresso a casa. Já agora, bom dia da família. Tenho aqui um recado para os mais pequeninos. E também para os pais que já descarregaram o Rail. Já saiu a minha nova história, está no meu podcast de histórias infantis. Chama-se Vitória, Vitória, vem uma história, que obviamente é um dos muitos podcasts que pode ouvir no Rail. Chama-se Quem São os Meus Avós? É uma história de um menino que descobre que os avós já foram muitas coisas antes de serem o avô e a avó. Eu achei apropriada para o Dia da Família, portanto uma homenagem aos avós. E talvez os miúdos fiquem com alguma curiosidade de ir espreitar os álbuns de fotografia, fazer perguntas aos avós, porque não? Vitória, Vitória, vem uma história, o meu podcast de histórias infantis. Hoje saiu a história nova e este é só um dos muitos podcasts que pode ouvir no Rail. A seguir, os New Radicals.
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Faz os anos Mike Oldfield, atualmente reformado, mas é considerado um gênio multi-instrumentista que nunca gostou muito das luzes da ribalta. Lançou-se a solo com o álbum Tubular Bells.

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1: São 5 da tarde, bom regresso a casa. E agora as notícias com o Gonçalo Teles e há um português em destaque na Volta à Itália. Boa tarde, Gonçalo.
2: Olá, Elsa. Boa tarde. Afonso Eulálio conseguiu segurar a camisola rosa. É a camisola de líder na etapa de hoje da Volta à Itália. Foi 15º na chegada ao alto de Blockhouse. O vencedor desta 7ª etapa foi o dinamarquês Jonas Vingegaard, que também se aproxima de Afonso Eulálio na geral. Vingegaard sobe ao 2º lugar da classificação e agora está a 3 minutos e 17 do português, mas Afonso Eulálio mantém-se líder da Volta à Itália. Foi arquivado o inquérito crime a morte de um homem em Bragança durante a greve dos técnicos do INEM no final de outubro de 2024. O despacho de arquivamento citado pela agência Lusa refere que não há indícios de que o alegado atraso dos meios de socorro seja a causa de morte do homem de 86 anos. Entre a primeira chamada para o 112 e o acionamento de meios passaram 48 minutos. Este homem tinha várias comorbilidades e morreu na sequência de um infarto sofrido em casa. O Instituto de Medicina Legal diz mesmo que o caso provavelmente também teria resultado em morte se tivesse acontecido num hospital ou tivesse socorro imediato. O governo está a acompanhar a Operação Torre de Controlo, que investiga suspeitas de corrupção nos concursos públicos para a compra de helicópteros de combate aos incêndios, mas não quer tomar posição. O secretário de Estado da Proteção Civil diz que a justiça ainda está a averiguar e só depois será possível perceber em que ponto está esta situação. Rui Rocha, em declarações à agência Lusa, diz que o governo acompanha o caso, como acompanha também tudo o que diz respeito à contratação de aeronaves pelo Ministério da Defesa. O serviço da Carris pode ser afetado na segunda-feira entre as 10 da manhã e as 3 da tarde por um plenário de trabalhadores. Fonte do sindicato diz à agência Lusa que ainda assim o impacto na circulação não deve ser forte, porque o plenário acontece num horário em que normalmente há menos procura de transportes públicos. Já estreou o segundo episódio do podcast Classe Mundial da M80. Hoje é com o Nuno Gomes, quem conversa com o Paulo Rico, explicou o que ficou a faltar na carreira internacional e qual foi o momento mais difícil.
3: Em termos de seleção, aquilo que realmente me ficou a faltar a mim e a muitos colegas da minha geração e outros mais velhos até, foi realmente termos conquistado algo importante como um europeu ou um mundial. Eu fui campeão da Europa de sub-18 por Portugal, também cheguei longe nos Jogos Olímpicos, em Toulon tive a sorte de ganhar, se calhar um momento, e aquilo que ainda hoje dói, foi a final aqui em casa de 2004. Se calhar tinha entrado mais cedo um bocadinho
4: para ganhar os jogos.
2: Nuno Gomes falou do percurso na seleção, também de bastidores do balneário da seleção portuguesa no podcast Classe Mundial. O segundo episódio já está no site da M80, no Rayo e nas plataformas habituais.
1: Obrigada, Gonçalo. A Cher já está quase a tocar, Believe. Antes disso, vamos voltar a espreitar o trânsito daqui uns minutinhos com o Arsénio Coelho.
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10: Boa tarde e bom regresso a casa. 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E agora, como é que estamos de trânsito?
11: Com vários acidentes, há dois na A5, Lisboa-Cascais, na saída para Acrel, quilómetro 8.3, o trânsito já lento em Monsanto até ao estádio. Sentido inverso, acidente ao quilómetro 9, também na saída para Acrel, o trânsito acumulado desde Oeiras e depois em Monsanto para a Ponte e a Moreiras. A ponte mantém-se em Campolide para Almada, o IC19 de Pinamanica até ao Palácio, acidente na Cril na Pontinha, Algesta que vem, muita demora nos túneis de Benfica, a segunda circular do relógio até ao Campo Grande, sentido inverso da zona comercial até às Calvanas e depois do Prior Velho até Santa Iria, na A1, há um acidente em Santa Iria, quilómetro 7,5, Lisboa-Alverca, o trânsito praticamente parado do Prior Velho, Sacavém, até Santa Iria, melhores alternativas, a Crel ou o IC2 até Santa Iria. No Porto, há agora um acidente na Ponte da Arrábida, Gaia-Porto, mantém-se a lentidão na A1 de Coimbrões até às Antas, pior até à Ponte da Arrábida, sentido inverso da Ponte do Freixo até à 3 e de Francos até à Arrábida. Há EP nos dois sentidos e em Coimbra há um despiste na rotunda da Casa do Sal a condicionar o trânsito em toda a área envolvida. Para troca de informações, 800-2020-10. Elsa.
10: Obrigada, Arsénio. 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Espreitamos o tempo para o fim de semana. Temos céu pouco nublado, vento forte na faixa costeira ocidental e também nas terras altas e sobe um bocadinho a temperatura máxima. Isto amanhã, domingo, já volta a chover, mas são aguaceiros. Aguaceiros até meio da tarde no litoral norte e centro. Quanto às máximas para amanhã, vamos dos 16 aos 25 graus. 16 é a máxima prevista para a Guarda. Depois, Viana do Castelo, Porto, Aveiro e Ponta Delgada com 18. Bragança, Vila Real, Viseu e Leiria com 19. Coimbra, Sines e Sagres com 20, Braga, Castelo Branco, Porto Alegre, Lisboa 21, Funchal 22, Santarém e Setúbal com 23, Beja 24 e Évora e Faro com a máxima mais alta, chegam amanhã aos 25 graus. Eu sei. sou a Elsa Teixeira, boa tarde, são 5h10, à sexta-feira é M80, é muito mais ritmo, muito mais animação, por isso não lhe trago nenhuma das minhas baladas, mas obviamente que marcamos já aqui encontro, depois das 5h20 vamos jogar ao Que Música É Esta. A música de hoje é super fácil, como sempre aliás, eu passo um segundo e depois quero que me diga que música é que acha que é, quem é que canta e participa pelo WhatsApp da M80, apontem o número 910-25-80-81. Também já lhe vou dizer o que é que aconteceu hoje no Show Me The Money, já daqui a pouco. Primeiro, a Cher.
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0: M80, giro a Cher cantar aqui sobre Believe, acreditar, porque é preciso também acreditar, inscrever-se e acreditar que um dia o Show Me The Money vai-lhe sair assim. Hoje foi para Évora, o Pedro Dias de Portel, foi ele que atendeu o telefone.
1: Então vamos pela cor da esperança, que é o verde.
2: A cor da esperança, o verde. Gostei do raciocínio. Vamos lá ver. Na caixa verde estão 1000 euros, Pedro. Não é nada mau.
1: Não dá muito.
2: Há 2 minutos não tinha nada.
1: Ok.
2: Pedro, um grande abraço para si e para Portel. Bom trabalho.
1: Ok, muito obrigado.
2: Um grande abraço e parabéns.
0: Pedro levou 1000 euros em cartão, não sei o valor do jackpot, por isso o que é que fizemos? Aumentamos assim mais um bocadinho. 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Inscreva-se, como sempre se inscreveu até aqui, e às vezes que quiser, como sempre. Num SMS escreve a palavra VENCER, depois envia para o número 68900. Cada SMS vai custar 1,5 euro mais IVA. Para a semana, voltamos a ligar para um sortudo ou para uma sortuda, ali entre as 13 e as 4 da tarde. Se inscreve no Show Me The Money, depois não se esqueça, ficar muito atenta a esse telefone. Agora, usa azeitonas.

sexta-feira é o melhor dia da semana, porque há sempre mais. 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

0: tarde e bom regresso a casa. E já agora, feliz dia da família. Espero que já tenha ido à escola dos miúdos divertir-se. Para quem não tem miúdos pequeninos, bom, festejos como conseguir, porque afinal de contas o conceito de família é muito alargado, não é? Às vezes são os amigos que são a família. 5h24, a seguir vamos jogar ao Que Música É Esta?
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1: Deste lado tudo pronto, espero que desse lado também. Vamos jogar.
0: Que música é esta?
1: O último desafio desta semana. Eu sei que este jogo mexe muito consigo, mexe em bom, obviamente, e eu gosto disso. Bom, a música de hoje vai começar. Vai começar, não? Começa assim. Agora, a partir daqui, quero que me diga quem é que canta? Como é que se chama esta música? O número 910-25-80-81, nosso número do WhatsApp, é para enviar mensagem com o seu palpite. E mais não mostro. É só um segundo, são as regras do jogo e nem sequer fui eu que inventei. Room 5 com This Love e depois vamos respeitar um trânsito mais uma vez nesta tarde com o Arsénio Coelho. Boa tarde e bom regresso a casa com a M80. Eu sou a Elsa Teixeira, fico.

0: Esta chama-se This Love, é dos Maroon 5 e toca agora no Regresso a Casa da M80 às 5h28. Mas não é esta música que está em jogo, também é super fácil, adivinhava logo ao primeiro, não é? Mas a música que está hoje em jogo, no Que Música é Esta? É esta. Já vamos ouvir os primeiros palpites desta tarde. Primeiro vamos saber como é que anda o trânsito a esta hora, às 5h29. Arsénio Coelho, conta-me tudo.
1: O trânsito está parado na A1, há um acidente em Santa Iria, Lisboa, Alvergue. O trânsito parado do Prior Velho até Santa Iria na A1, devido a este acidente. Melhores alternativas, a Crel ou o IC2. A segunda circular também do relógio até aqui a luz no IC19, em direção a Sintra. Sintra-Lisboa, há um acidente na Buraca, na saída para a Crel. O trânsito parado na Amadora. A5, Lisboa-Cascais, em com o acidente da saída para a Crel, o trânsito já muito lento desde o viaduto Duarte Pacheco até à Crel, sentido inverso, também com informação de um acidente perto da área de serviço de Oeiras, já a causar lentidão na zona da Ribeira da Laje e depois no Alto Monsanto para a ponte Ia Moreiras, também com informação de uma ocorrência à saída do viaduto Duarte Pacheco em direção às Amoreiras. A ponte mantém-se no final do viaduto de Sete Rios para a margem sul, depois a norte no Porto, o acidente na Ponta Rábida, Gaia-Porto, o trânsito parado em Coimbrões, ainda há VCI de Francos até às Antas, sentido inverso de Oliveira do Douro até à A3, com um autocarro avariado em Bonjoia, junto à saída para a A43 e também com filas da Via Norte até à Ponta Rábida. Ainda há 28 entre Sendim e a VCI em ambos os sentidos. Para troca de informações, 800 20 20 10, é nacional e é grátis.
0: Obrigada, Arsénio, até já. Respeitamos também o tempo para o fim de semana, vai estar assim assim, amanhã um bocadinho melhor, com a temperatura a subir e céu pouco nublado. O vento, sim, vai soprar um bocadinho mais forte na faixa costeira ocidental e também nas terras altas. Depois de domingo já voltam os aguaceiros, vai ser assim até meio da tarde no litoral norte e centro. Quanto às máximas para amanhã, Guarda continua aqui com a máxima mais baixa, mas vai chegar aos 16 graus. Depois Viana do Castelo, Porto, Aveiro e Ponta Delgada com 18, Bragança, Vila Real, Viseu e Leiria com 19, Coimbra, Sines e Sagres 20, Braga, Castelo Branco, Porto Alegre e Lisboa 21, Funchal 22, Santarém e Setúbal com 23, Beja 24 e Évora e Faro, com a máxima mais alta, é de 25 graus.
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0: E estamos a jogar.
2: Que música é esta?
0: Escolhi uma música fácil, disse-lhe logo que era fácil, mas nunca acreditou em mim. Agora já ouvi aqui. Ai, Elsa, hoje está demasiado fácil. Ai, é? A música começa assim, eu quero saber que música é esta. Comecem a dizer que está demasiado fácil, depois lixam-se.
3: Alô, Elsa, vim aqui falar isso de Mão Carapacho.
0: Alô.
3: E é para dizer que eu acho que é She Wolf, com uma cantora, antiga cantora das Destiny Child, e com o David Guetta. Espero ter acertado, beijinhos, bom fim de semana.
0: Bom fim de semana.
4: Boa tarde, Elsa, boa tarde, ouvintes, boa tarde a todos. Daqui é a Joana e o Nandinho de Odivelas. Então, a música de hoje é só do grande David Guetta, She Wolf. Um beijinho e bom fim de semana para todos e bom dia da família.
0: É isso mesmo, bom dia da família, Ana.
5: Olá, Elsa, boa tarde. Fala Ana Paula do Porto, agora tomei-lhe o gosto. E sempre que posso respondo.
0: Acho bem.
5: E eu acho que é Unbreak My Heart do Joe Cocker, ou qualquer coisa assim. Unbreak My Heart. Só que isto é mesmo comecinho, será? Beijinhos, bom fim de semana.
0: Beijinhos. Sim, este segundo inicial é mesmo o início da música. A Patrícia também concorda consigo, também acha que é o Joe Cocker. Então, e agora? Em que é que ficamos? 910 25 80 81. Esta é dos Heróis do Mar.

0: Boa tarde e bom regresso a casa. Há 23 minutos das 6 da tarde e a jogar consigo, como sempre a esta hora. Au, que música é esta? Um jogo que mexe muito consigo, adoro, porque depois cada ouvinte ouve a sua própria música. E eu passo só um segundo. Até aí agora. Que música é esta? Vamos começar aqui pela Vânia.
1: Olá, Elsa, boa tarde.
2: Boa
1: Olá.
2: Tarde, dona Elsa.
1: Ui. Como vai, Vossa Excelência?
0: Tudo bem.
2: Espero que esteja bem.
1: Então, a gente aqui acha que é o Moby. Why does my heart feel so bad?
2: Que é aquela letra tipo Ornatos Violeta, muito extensa. Mas se calhar não é. E pronto, olha, este é aqui o palpite da Vânia do Fernando, descansadinhos a chegar ao Algarve. Beijinhos.
1: Beijinhos.
0: Beijinho, bom fim de semana.
3: Olá, eu sou a Sara, estou a caminho de Lisboa. Amanhã vou ser madrinha.
0: Ai,
3: do Vicente. E eu acho que a música é The Scientist, dos Coldplay. Beijinho.
0: Beijinho.
4: Olá Elsa, boa tarde. Olá, boa tarde à Maitenta.
0: Olá.
4: João Leal, de Gaia. Penso que seja Aerosmith. Penso. Abraço, bom dia da família para todos.
0: Bom dia da família, o quê? Não há certeza.
5: Olá Elsa, meu nome é Eva e eu acho que o palpite de hoje é Moby. Bom trabalho.
0: Obrigada. Portanto, como percebeu, vários palpites, várias direções. Pelo meio alguns planos para o fim de semana, que acho ótimo. E agora, 910 25 80 81. Pode enviar o seu palpite por mensagem para o WhatsApp, mensagem de voz, mensagem escrita, como lhe der mais jeito. 910 25 80 81. Esta é do Phil Collins, Sussudio. Boa tarde e bom regresso a casa com a M80.

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3: Sardin.
4: Ah, calma. Não é nada um milésimo de segundo, é mesmo um segundo.
3: Da música que se trata de Moby. Moby, where is my heart? Why does my heart feel so bad? Quase certeza que é essa música. Um bom fim de semana para todos e um beijinho.
4: Bom fim de semana, mas a Susana disse quase de certeza. Será que o Tiago tem certezas nesta vida?
5: Olá, Elsa. Olá, toda a gente que ouve a M80.
4: Olá.
5: Daqui é o Tiago de Barcelos. Opa, hoje eu não faço a mínima ideia, mas como eu só ouço uma notazinha de piano, pá, deve ser Beethoven, Chopin, alguma coisa assim do género. Beijinho, fiquem todos bem.
4: Beijinho e bom fim de semana.
6: Olá, Elsa, meu nome é Cláudia do Barreiro.
4: Olá.
6: E eu acho que a música é, imagina, tu metes o teu segundo e eu logo a seguir digo... Turn around every now and ever. Pronto, não sei o nome da música. Beijinhos, bom dia da família, bom fim de semana.
4: Bom fim de semana, chama-se mesmo Turn Around, Luís. É Luís e mais alguém, não é?
7: Olá, Elsa, é Helena de Gondomar.
4: Isso.
7: E essa música é Moby. Why does my heart feel so bad? Beijinhos e bom fim de semana.
4: O Luís está a fazer os cores. A música começa assim, eu quero saber que música é esta. Ainda tem mais 15 minutos para participar, que é, como quem diz, para enviar o seu palpite por mensagem para o WhatsApp da M80 910 25 80 81.
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7: São os últimos meses do milénio, mais concretamente março de 1999. O que é que ouvíamos? Pergunta, e muito bem, ouvíamos isto. Também era obrigatório.

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2: 6:50 PM, e estamos mesmo a fechar o jogo.
0: Que música é esta?
2: E será que este segundinho é o suficiente para chegar lá? Que música é esta, Fernando?
3: Essa hoje é fácil.
2: Ah, é?
3: Daqui fala Fernando Carvalho de Ceia. Então isso é Turn Around de Bonnie Tyler. Aquele abraço. Bom fim de semana.
2: Beijinho, bom fim de semana.
4: Boa tarde, Elsa. Eu, primeira vez que ouvi isso, ouvi que sim, cada ali tabulado parecia-me que era qualquer coisa do álbum Californication, dos Red Hot. Mas depois apareceu alguém que me falou em Moby, e é Moby. Para mim é Moby.
2: De certeza?
4: Posso estar errado, mas não faz mal.
2: É isso, o importante é participar e que se divirta com este jogo, tal como eu me divirto, Tiago.
5: Quando é M80, só por esse toquezinho assim, eu acho que isso é Moby.
2: Ui, rápido. E a Liliana?
6: Boa tarde, Elsa. Como na primeira mensagem não me identifiquei, Liliana Fontes, eu sou do Porto e sem dúvida alguma que a música de hoje é Moby, Why Does My Heart Feel So Bad? Bom trabalho e bom fim de semana para todos.
2: Obrigada, bom fim de semana, era mesmo. É uma bela música do Moby. Muitos acertaram, verdade? Alguns foi assim ligeiramente ao lado, mas... Este jogo é mesmo assim e é tão bom jogar consigo. Muito obrigada a toda a gente que participa neste jogo todos os dias. Segunda-feira, voltamos a jogar.

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1: São 6:03, boa tarde, daqui a pouco a sua banda preferida, os Queen, I Was Born to Love You. Primeiro avançamos para as notícias com o Gonçalo Teles e o Governo nega atrasos no PRR. Boa tarde, Gonçalo.
2: Olá, Elsa. Boa tarde. O Ministro da Economia defende que o Plano de Recuperação e Resiliência não está atrasado, embora admita que há obras com dificuldades. Manuel Castro Almeida diz que quando este governo assumiu funções, o PRR estava, sim, atrasado, mas garante que desde aí recuperou e os dois próximos e últimos pedidos de pagamento vão ser apresentados dentro do prazo. O Ministro diz ainda que as reprogramações são normais e critica o PS por abrir uma guerra partidária sobre este assunto. Foi arquivado o inquérito à morte de um homem em Bragança durante a greve dos técnicos do INEM no final de outubro de 2024. A agência Lusa cita o despacho de arquivamento, refere que não há indícios de que o alegado atraso dos meios de socorro seja a causa da morte do homem de 86 anos que sofreu um infarto em casa. Entre a primeira chamada para o 112 e o acionamento de meios passaram 48 minutos. O Instituto de Medicina Legal diz que mesmo que o caso tivesse tido socorro imediato ou tivesse acontecido num hospital, provavelmente também teria resultado em morte. O serviço da Carris pode ser afetado na segunda-feira entre as 10 da manhã e as 3 da tarde por causa de um plenário de trabalhadores. Manuel Leal, dirigente sindical da FECTRANS e do STRUP, não espera um impacto muito forte, mas admite perturbações.
3: Poderá haver, mas efetivamente a intenção é que elas sejam o mínimo possível, daí a própria marcação do âmbito temporal deste plenário entre as 10 e as 15 horas. Para que efetivamente os transtornos sejam os mínimos possíveis.
2: O sindicato considera inaceitável o aumento que a empresa propõe aos trabalhadores.
3: De uma proposta plurianual com efeitos a 4 anos, em que propõem uma atualização nos salários 1% acima da inflação com um mínimo de 60 euros, que obviamente esta proposta nestes termos é inaceitável.
2: Há plenário da Carris na segunda-feira, das 10 da manhã às 3 da tarde. Afonso Eulálio conseguiu manter a camisola rosa de líder de volta à Itália na etapa de hoje. Foi 15º na chegada ao alto de Blockhaus. O vencedor desta 7ª etapa foi o dinamarquês Jonas Vingegaard, que se aproxima de Afonso Eulálio na geral. Vingegaard sobe ao 2º lugar da classificação, está a 3 minutos e 17 do português. O médio Idemassa Amorita despediu-se hoje do Sporting e garante que jamais vai representar outro clube em Portugal. Numa mensagem nas redes sociais, Morita agradece ao Sporting por lhe ter dado um palco de sonho quando, nas palavras do jogador, ainda não era ninguém. O japonês agradece o apoio dos últimos 4 anos, diz que é leão até à morte e promete nunca vestir a camisola de outro clube nacional. De resto, remete para os 2 últimos jogos pelo Sporting, amanhã em Alvalade e depois na final da Taça de Portugal, no Jamor.
1: Obrigada, Gonçalo. São 6:06, mais 3 minutos. Espreitamos o trânsito, o tempo para o fim de semana e depois vem aí os Queen. I Was Born to Love You.
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8: 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Arsénio Coelho, boa tarde mais uma vez. Como é que estamos esta hora?
9: Ainda com o acidente na Ponte da Arrábida, Gaia-Porto, trânsito lento desde Coimbrões até a Arrábida. Também a VCI da Via Norte até às Antas, sentido inverso, desde a 20, na A20 até à A3 e depois da Via Norte até à Ponte da Arrábida também. A28 entre Sendim e a VCI também nos dois sentidos. A Ponte Infante preenchida em direção ao Porto, para a Rua das Fontainhas e à Três de Águas Santas também para a Via de Cintura Interna. Em Lisboa mantém-se o acidente na A5 no estádio, quilómetro 8 Lisboa-Cascais, o trânsito parado desde o viaduto Duarte Pacheco, sentido inverso à demora em Monsanto para a Ponte e Amoreiras. A Ponte 25 de Abril mantém-se em Campo Lir para a Margem Sul. Praça de Espanha é ainda assim o melhor acesso. A segunda circular com lentidão a partir do relógio radar até que a luz no IC em direção a Sintra. Sintra-Lisboa, há um acidente na Buraca, na saída para Acarelo, o trânsito parado na Amadora. Voltando à segunda circular, também das Torres até às Calvanas. Acril, com acidente na Pontinha, Algesta que vem. Agora maior lentidão desde a zona comercial de Alfragide até à Pontinha e também paragens na descida do túnel do Grilo para Sacavém. Na A1, acidente ainda em resolução. Na saída para Acril, trânsito ainda lento de São João da Talha, agora até às portagens de Alverca. Para troca de informações, 800-2020-10, é nacional e é grátis. Nelson.
8: Obrigada, Arsénio. 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Agora é a tua vez. E no fim de semana temos o céu, temos o tempo assim, amanhã com céu pouco nublado e uma subida da temperatura máxima. No domingo o céu já está mais nublado e há a previsão de aguaceiros outra vez até a meia da tarde, isto no litoral norte e centro. Quanto à temperatura máxima, amanhã Guarda chega aos 16 graus, Viana do Castelo, Porto, Aveiro e Ponta Delgada com 18, Bragança, Vila Real, Viseu e Leiria 19, Coimbra, Sines e Sagres com 20, Braga, Castelo Branco, Porto Alegre e Lisboa 21, Funchal 22, Santarém e Setúbal a chegar aos 23 graus, Beja aos 24 e Évora e Faro aos 25. Vai ser a máxima mais alta amanhã. A fazer-lhe companhia por aqui até às 8 da noite com as músicas da sua vida e hoje músicas muito mais animadas. São 6h12, faltam 3 dias para a M80 ganhar forma. Isto vai ser uma bela aventura. Segunda e terça-feira, já explico melhor. Primeiro os Queen.

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E está sexta-feira, a energia é outra, não é? Tudo pronto para ir de fim de semana, que bom! 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Os Police agora no regresso a casa da M80. Don't Stand So Close to Me. É de longe a música da sua vida.

0: trabalhar no fim de semana. São 6h26, bom regresso a casa com a M80. Eu sou a Elsa Teixeira. Hoje foi dia de Show Me the Money. Já sabe o que é que aconteceu? Hoje ligámos para o Pedro Dias de Portel.
1: Então vamos pela cor da esperança, que é o verde.
2: A cor da esperança, o verde. Gostei do raciocínio. Vamos lá ver. Na caixa verde estão 1000 euros, Pedro. Não é nada mau.
1: Não,
2: há 2 minutos não tinha nada.
1: Ok.
2: Pedro, um grande abraço para si e para Portel. Bom trabalho.
1: Ok, muito obrigado.
2: Um grande abraço e parabéns.
0: 4 mil euros é um belo prémio e já dá para tanta coisa, não é? 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Anastasia toca já a seguir.
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0: 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Beijinhos a Patrícia.
1: Bom fim de semana, Patrícia. Há festa no carro da Patrícia, até porque tem que ser a música, porque isto o trânsito não está para brincadeiras. Passam 2:06 e o Arsénio Coelho vai confirmar isso mesmo, não é, Arsénio? Boa tarde.
2: Sem dúvida, agora um incêndio numa viatura na Crel, à saída do túnel de Montemor, sentido Alverca Estádio, a condicionar os dois sentidos na área do túnel de Montemor, na Crel, devido a este incêndio numa viatura Alverca Estádio. Ainda a segunda circular com lentidão do relógio até que a luz no IC19, Sintra-Lisboa, o acidente na Buraca, na saída para Acrelo, o trânsito ainda parado na Amadora, e voltando à segunda circular das Torres até às Calvanas, acidente na A5 no estádio Lisboa-Cascais, quilómetro 8, ainda com muita lentidão, desde o viaduto Duarte Pacheco até ao estádio, sentido inverso de Oeiras até Acrelo e em Monsanto para a Ponte e Amoreiras, a Ponte 25 de Abril a chegar a Sete Rios para a Margem Sul, acessos preenchidos. Na A1 ainda o acidente em Santa Iria, Lisboa, Alverca. Há a maior lentidão de São João da Talha até às portagens de Alverca. No Porto há também um acidente na A1 em Santo Ovídio, a causar paragens no sentido Gaia-Porto, mais à frente de Canidelo até às Antas, sentido inverso de Oliveira do Douro até à 3 e da Via Norte até à Ponte da Rábida, da Ponte Lessa para a AVCI na A28. Há 3 também de Águas Santas para a AVCI e ainda em Gaia. Há muita demora na Ponte do Infante em direção à Rua das Fontainhas, à 44 de Valadares até à Ponte do Freixo e no sentido inverso do Freixo até Coimbrões. Para troca de informações, 800 20 20 10, é nacional e é grátis.
1: Elsa. Obrigada, Arsénio, já voltamos a falar. Tempo para este fim de semana, não sei quais são os seus planos, espero que sejam todos para amanhã, pelo menos os planos ao ar livre, porque amanhã não chove e sobe um bocadinho a temperatura máxima. Domingo vai ser um bocadinho mais complicado, o céu vai estar um bocadinho mais nublado e há a previsão de aguaceiros até meio da tarde no litoral norte e centro. Quanto às máximas para amanhã, vão dos 16 aos 25, 16 é a máxima prevista para a Guarda, Viana do Castelo, Porto, Aveiro e Ponta Delgada com 18, Bragança, Vila Real, Viseu e Leiria com 19, Coimbra, Sines e Sagres 20, Braga, Castelo Branco, Porto Alegre e Lisboa já chegam aos 21 graus, Funchal aos 22, Santarém e Setúbal aos 23, Beja aos 24 e depois a máxima mais alta de 25 graus está prevista amanhã para Évora e também para Faro. É isso mesmo, faço-lhe companhia até às 8 da noite. Muita música para ouvir e sempre animada, que é para entrar com o espírito certo no fim de semana. E começamos já com a festa dos 10 Piscina.

0: Boa tarde e bom regresso a casa da M80. Ai, bom regresso a casa da M80 com Elsa Teixeira, que sou eu. Vou ficar consigo até às 8 da noite e hoje é dia da família. 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É um podcast de histórias infantis. 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Vai descobrir que profissão é que eles tinham, o que é que eles queriam ser quando fossem grandes, a que é que brincavam. Está disponível em podcast, obviamente, mas também em vídeo com tradução em língua gestual portuguesa pela Sofia Fernandes, que faz sempre um trabalho incrível. Pode ver o vídeo em m80.pt e também no YouTube, e pode ouvir a história nos sítios onde costuma ouvir os seus podcasts, e espero que um desses sítios esteja no Rail. Vitória, Vitória, Vem Uma História. É assim que se chama o meu podcast. Vem a Susana Félix daqui a pouco.
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3: E são praticamente 7 da tarde. Bom regresso a casa. Temos notícias agora com Gonçalo Teles e começamos pelos combustíveis. Boa tarde, Gonçalo.
4: Olá, Elsa. Boa tarde. O PS acusa o governo de aumentar os impostos sobre os combustíveis e garante que tem provas. Uma mensagem deixada esta tarde por José Luís Carneiro com promessa de levar o assunto e as provas ao Parlamento.
5: Tenho prova, que irei exibir na Assembleia da República, de que o governo aumentou os impostos sobre os combustíveis. Nós afirmámo-lo na Assembleia da República, o Primeiro-Ministro desmentiu. Agora há dados oficiais que comprovam que aumentaram os impostos sobre os combustíveis em relação ao tempo em que assumiram funções governativas.
4: O líder do PS em Coimbra, onde disse também aos jornalistas que se o governo não alterar a proposta atual de revisão das leis do trabalho, os socialistas votam contra. Portugal tem agora quase 767.100 trabalhadores da administração pública. É uma subida de 1,1% nos primeiros três meses do ano. São mais 8.058 postos de trabalho em relação ao mesmo período do ano passado, isto de acordo com a síntese do emprego público. Com esta subida, o número de funcionários públicos está em máximos desta série estatística que começou no final de 2011. O Ministro da Economia garante que o plano de recuperação e resiliência não está atrasado, mas admite dificuldades em algumas obras. Manuel Castro Almeida diz que quando este governo assumiu funções, o PRR estava atrasado, mas desde aí recuperou e os dois próximos e últimos pedidos de pagamento vão ser apresentados dentro do prazo. Se anda de autocarro em Lisboa, atenção à próxima segunda-feira, ao plenário de trabalhadores entre as 10 da manhã e as 3 da tarde. Os sindicatos não esperam um impacto muito forte, mas admitem perturbações. Manuel Leal, dirigente da FECTRANS e do STRUP, explica que consideram inaceitável o aumento que a empresa propõe aos trabalhadores.
6: De uma proposta plurianual com efeitos a 4 anos, em que propõem uma atualização nos salários 1% acima da inflação com um mínimo de 60 euros, que obviamente esta proposta nestes termos é inaceitável.
4: Há plenário da Carris na segunda-feira, das 10 da manhã às 3 da tarde, por isso atenção aos autocarros em Lisboa. Há 3 jogadores de equipas portuguesas na convocatória da Costa do Marfim para o Mundial. Ousmane Diomande, do Sporting, Ghislain Conan, do Gil Vicente e Seco Fofana, do Futebol Clube do Porto, estão na lista marfinense. A Costa do Marfim está no grupo E do Mundial, vai jogar com o Equador, Alemanha e Curaçao.
3: Obrigada, Gonçalo, e bom fim de semana.
4: Bom fim de semana.
3: 7:02, mais 3 minutos e vamos espreitar o trânsito e depois voltamos à música com os Jean Loves Jezebel.
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5: Boa tarde, bom regresso a casa. São 7:06. 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E agora, Arsénio Coelho. Boa tarde.
6: Boa tarde. Temos uma avaria na Ponte 25 de Abril, no início do tabuleiro. Trânsito mais lento em Sete Rios para a margem sul. Há 5 em Monsanto para a Ponte e a Moreiras. Em direção a Cascais, mantém-se o acidente ao quilómetro 8. O trânsito acumulado ainda desde o viaduto Duarte Pacheco até ao Estádio Nacional. Também o IC19 com acidente na Buraca, Sintra-Lisboa, a causar demora desde o Estado Maior. A segunda circular da zona comercial até o radar, sentido inverso das Calvanas até que a Luz no IC19 em direção a Sintra, a Cril, a Sacavém, Algés, agora com a informação de um acidente na Pontinha, já a causar paragens na zona de Olival Basto, também o incêndio já extinto numa viatura à saída do túnel de Montemor, ainda a condicionar a Crel no sentido Alverca Estádio, na área do túnel de Montemor. No Porto, há informação de uma ocorrência, ao que tudo indica um acidente em Santo Ovídio, na A1, Gaia-Porto, trânsito parado desde a área de serviço de Gaia, depois a VCI da Via Norte até às Antas, sentido inverso, antecede a Ponto Freixo de Oliveira do Douro até à A3, agora com informação de um acidente em Bonjoia e depois da Via Norte até à Ponte da Arrábida. A28 mantém-se entre Sendim e a VCI nos dois sentidos e a Ponto Infante continua muito preenchida em direção ao Porto para a Rua das Fontinhas. Para troca de informações, 800-2020-10 é nacional e é grátis.
5: Elsa. Obrigada, Arsénio. Bom fim de semana.
6: Bom fim de semana.
5: 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Tempo para o fim de semana. Bom, amanhã temos céu pouco nublado e uma subida da temperatura máxima e também temos vento. Mas domingo já chegam as nuvens e também há a previsão de aguaceiros até meio da tarde no litoral norte e centro. Quanto às máximas, começamos nos 16 graus, é a previsão para a Guarda. Depois, Viana do Castelo, Porto, Aveiro e Ponta Delgada com 18. Bragança, Vila Real, Viseu e Leiria 19. Coimbra, Sines e Sagres chegam aos 20. Depois, Braga, Castelo Branco, Porto Alegre e Lisboa com 21, Funchal 22, Santarém e Setúbal 23, Beja com 24 e Évora e Faro com 25 graus. É a máxima mais alta amanhã.

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1: Eu sou a Elsa Teixeira, boa tarde, são 7:09, fico por aqui até às 8 com as músicas da sua vida, que é para entrar com a energia certa no seu fim de semana. E começamos já esta hora com Gin Loves Jezebel.
0: É muito mais.

0: à sexta-feira. Isto é uma animação. Está a ouvir em 80, boa tarde e bom regresso a casa. Obrigada por estar por aí. A segunda-feira é Dia Internacional dos Museus, mas comemora-se já este fim de semana com vários museus a fazer atividades e também com entrada gratuita. Eu, por acaso, vim em Lisboa, mas espero que se faça um pouco por todo o país, porque é importante. Pesquise aí na zona onde vive, museus gratuitos com atividades, vai ser muito giro. É também importante para os miúdos, não é? Divirta-se! Eu sou a Elsa Teixeira, faço-lhe companhia ainda até às 8 da noite. Vem a Madonna, chama-se Like a Prayer.
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0: Que bela sequência, hein? Filipe Gonçalves, Mika, Talking Heads e agora a Diana Ross com Upside Down. Obrigada por estar por aí a ouvir o Regresso a Casa da M80. Eu sou a Elsa Teixeira, estou praticamente saída, mas prometo, volto amanhã, a partir do meio-dia, para lhe fazer companhia. Pode ser? A partir das 8 da noite, chego ao Francisco Gil com uma nova edição de M80 Rock Party. O mood, músicas rock, mas daquelas que o vão fazer levantar da cadeira. Prepare-se porque vão mesmo. Daqui a pouco os Delfins, chama-se Um Só Céu. Bom fim de semana.
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2: Boa noite. Israel e Líbano chegaram a um acordo para mais 45 dias de cessar-fogo. O entendimento foi anunciado pelo Departamento de Estado dos Estados Unidos. Dizem que é resultado de 2 dias de negociações muito produtivas. Há negociações de segurança no Pentágono a partir de 29 de maio e negociações políticas a 2 e 3 de junho. O PS acusa o governo de aumentar os impostos sobre os combustíveis e garante que tem provas. José Luís Carneiro promete levar o tema ao Parlamento.
3: Tenho prova que irei exibir na Assembleia da República de que o Governo aumentou os impostos sobre os combustíveis. Nós afirmámo-lo na Assembleia da República, o Primeiro-Ministro desmentiu. Agora há dados oficiais que comprovam que aumentaram os impostos sobre os combustíveis em relação ao tempo em que assumiram funções governativas.
2: O líder do PS em Coimbra, onde disse também que se o Governo não alterar a proposta de revisão das leis do trabalho, os socialistas votam contra. O ciclista português Afonso Eulálio garante que vai trabalhar para manter a liderança da Volta à Itália, mas admite que é uma questão de tempo até que o dinamarquês Jonas Vingegaard assuma a liderança. Ainda com a camisola rosa de líder, Afonso Eulálio diz que por agora sobrevive.
4: O Jonas é o principal favorito a vencer a Volta à Itália. Sabemos que mais cedo ou mais tarde vai vestir de rosa, tanto quando quer, basicamente, e a mim resta-me sobreviver e eu vou dar tudo o que tenho para pelo menos chegar ao dia de descanso com a camisola rosa. Depois é ver o que podemos fazer no contrarrelógio, mas sei que aí já vai ser praticamente impossível mantê-la.
2: Afonso Eulálio foi 15º na etapa de hoje, que acabou no alto de Blockhaus. Jonas Vingegaard venceu a etapa e já é o segundo classificado da geral. Está a 3 minutos e 17 de Afonso Eulálio. Os prémios Sofia voltam hoje ao Centro Cultural de Belém, com novidades para reforçar o reconhecimento do cinema português e aproximá-lo do público. Uma das novidades é a categoria de melhor filme de comédia. A M80, a presidente da Academia Portuguesa de Cinema, Carla Chambel, explica que esta nova distinção surge para valorizar um género que costuma estar afastado das principais nomeações.
5: Os profissionais que se dedicam a esta linguagem não têm um espaço de reconhecimento e, portanto, sentimos que era uma forma também de lhes dar esse espaço que é muito merecido. Por outro lado, também chamar um bocadinho a atenção para os próprios financiamentos que estes filmes muitas vezes procuram e que têm que trabalhar muito para conseguir, porque infelizmente ainda não existe um apoio institucional dedicado a este tipo de linguagem. Geralmente todas estas produções são feitas a pulso pelas produtoras que procuram os seus financiamentos próprios.
2: Prémios Sofia a partir das 10 da noite no Centro Cultural de Belém.
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0: Boa noite, está no ar mais uma edição do M80 Rock Party. A partir de agora, já sabe, é mais música e mais rock para levantá-lo da cadeira e fazer aquele air guitar ou dançar até mesmo um pouco. O M80 Rock Party está a ser na M80 FM, também disponível na M80 Rock, uma das nossas rádios web, e são muitas as da M80, e fica também disponível, claro, no nosso site para ouvir em formato podcast e no Rio. Está tudo aqui. Para já e para começar esta emissão, vamos até ao Texas, aquelas músicas que dá vontade de fazer-se à estrada, conduzir um carro ou de moto, ouvir esta música. Temos La Grange, ZZ Top, para começar esta edição. Bem-vindos!
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0: É difícil ouvir esta música e não pensar no na, na, na, na, na, na. A grande clássica, esse tema dos White Stripes, a fechar a sequência de Seven Nation Army. Daqui a pouco há muito para ouvir. Vou destacar uma das músicas da próxima sequência. Adoro esta versão do clássico de Chris Isaak, mas na versão dos Him, o tema Wicked Game está na sequência logo após os Aerosmith, numa sequência que vai ter ainda Bon Jovi e Gênia.
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NR, nesta recriação de Quer Que Tudo Vá Para o Inferno, no M80 Rock Party. Mais uma vez, boa noite, sejam bem-vindos. É assim, à sexta-feira, agora na M80, é mais música e também mais rock depois das 8 e até às 11 da noite. É um programa que pode ouvir tanto em FM como na M80 Rock, a nossa rádio web 24 horas de rock. Fica também disponível em podcast no site da M80, m80.pt, e no Rail. Está tudo aqui. Queremos também saber, através do nosso WhatsApp, quais são as músicas rock que o fazem levantar da cadeira. O que pretendo é que envie um WhatsApp para o 910-25-80-81 a dizer em mensagem de áudio: eu, a música que me faz levantar da cadeira, ou a música rock que me faz levantar da cadeira, é... E diga a sua música. Fica à espera para depois também passar aqui nas emissões do M80 Rock Party. Daqui a pouco já vamos conhecer mais uma. Para já, o que vamos ouvir faz-nos viajar até 1990, graças ao filme em que Cher interpreta também a personagem principal, mas a banda sonora também tem um grande tema que vamos ouvir para dançar um pouco nesta sexta-feira e no M80 Rock Party. Vamos relembrar o tema Chup Chup Song, Cher, nesta edição.

0: a próxima sequência que eu adoro. Chama-se Rock and Hard Place, dos Rolling Stones. É a primeira da próxima sequência neste M80 Rock Party.
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Os Placebo a fechar a sequência na M80, eles que estão de regresso a Portugal este ano. E agora, coisas boas. Há chutos e pontapés com Icil Kai neste M80 Rock Party, onde vamos também relembrar Jump, Adore, Estama dos Van Halen e Fine Young Cannibals com

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1: O primeiro-ministro promete que o Ministério da Saúde vai fazer um esforço para conseguir um acordo coletivo de trabalho para os enfermeiros. Num congresso com a ministra da Saúde presente, explicou com que objetivo.
2: Que dê visibilidade, mas sobretudo previsibilidade àqueles que são os objetivos de quem abraça esta carreira.
1: Também na saúde foi arquivado o inquérito à morte de um homem em Bragança durante a greve dos técnicos do INEM no final de outubro de 2024. O despacho de arquivamento diz que não há indícios de que o alegado atraso no socorro seja a causa da morte. A semana acaba com o futebol português a fervilhar. José Mourinho tem sido associado ao Real Madrid. Hoje admitiu que o Benfica já tentou a renovação, mas a proposta vai ter de esperar para ser analisada.
3: Só vou fazer o dia domingo. Relativamente ao Real Madrid, nunca me disse, eu tenho uma proposta que te quero mostrar. Eu também lhe diria, se ele agora me ligasse e dizer tenho uma proposta do Real Madrid, eu diria exatamente o mesmo. Manda-me no domingo.
1: O que não esperou por domingo é a confirmação de que Rodrigo Zalazar vai jogar no Sporting. Os Leões anunciaram hoje que pagaram 30 milhões de euros ao Sporting de Braga pelo médio uruguaio. Assina até 2031 com cláusula de rescisão de 80 milhões de euros. Noutra página do desporto português, Afonso Eulálio conseguiu manter a liderança da Volta à Itália, mas o dinamarquês Jonas Vingegaard já está no segundo lugar da geral e o português diz que é uma questão de tempo até ser ultrapassado.
4: O Jonas é o principal favorito a vencer a Volta à Itália. Sabemos que mais cedo ou mais tarde vai vestir de rosa, tanto quando quer, basicamente.
1: Hoje, por aqui, vestiu-se a camisola da seleção para o segundo episódio do podcast Classe Mundial. O convidado é Nuno Gomes e já pode ouvir no site da rádio, no Rail e nas plataformas habituais. Olhamos já para a próxima semana, que começa com plenário de trabalhadores da Carris. É das 10 da manhã às 3 da tarde de segunda-feira. Hoje, ainda há Euromilhões, passo pelo site da rádio para ver a chave vencedora e bom fim de semana.
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4: Está no ar a segunda parte do M80 Rock Party. Vamos a caminho deste fim de semana com mais música e também com mais rock aqui na M80. Programa disponível em FM, mas também na nossa rádio web M80 Rock e no nosso site M80.pt, onde vai parar também ao radio. Está tudo aqui, várias formas de ouvir este programa. Quando quiser, à hora que quiser e às vezes que quiser, o que também dá jeito. Para começar, New Year's Day é capaz de ser dos temas mais tocados no primeiro dia de todos os anos, não é? Use YouTube para começar mais uma emissão e mais uma hora.
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1: Voltamos daqui a pouco com o HF, Brian Adams e os de.
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dos Vampire Weekend, também a fazer parte deste M80 Rock Party. Daqui a pouco, relembramos os Vertical Horizon, Everything You Want. Mas antes disso, Metallica, Enter Sandman, também a fazer parte desta edição, a quarta do M80 Rock Party. Na M80, bom fim de semana.

0: Vertical Horizon, este Everything You Want, que pôs memória no M80 Rock Party. Daqui a pouco vai saber qual é a música que faz levantar da cadeira a Elsa Teixeira. É aquilo que andamos à procura no M80 Rock Party, que é descobrir qual é a música rock que o faz levantar da cadeira. Daqui a pouco vamos saber qual é a música que faz levantar da cadeira a Elsa Teixeira.
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0: Bem-vindos para mais uma hora do M80 Rock Party. Estamos em busca daquelas músicas rock que o fazem levantar de cadeira. O que é que tem de fazer? Enviar uma mensagem áudio para o nosso WhatsApp 910 25 80 81. Depois vamos ouvir e passar aqui também nas emissões do M80 Rock Party. Uma daquelas que me faz levantar da cadeira vem já a seguir. Bad Case of Loving You, Mr. Robert Palmer, no M80 Rock Party.
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0: feito os Queen a fechar mais uma sequência no M80 Rock Party. Daqui a pouco convidamos aquele som menos rock, mas que encaixa bem aqui, os Smiths, para ouvir no M80 Rock Party.
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The Thin Things no M80 Rock Party. Está a saber bem? Ouvir-se mais música e mais rock. E agora, relembramos Transition Vamp, Baby, I Don't Care. Juntamos depois Cure e os Blur. Bom fim de semana.

0: Francisco Gil com M80 Rock Party.
1: A seguir temos Megadeth.
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M80 Rock Party, não podia faltar este Summer of 69, o canadiano Bryan Adams. E agora vamos até outro verão, mas não de 69, relembrar alguns na Amadora. Havia uma danceria que se chamava Lido, foi onde vi pela primeira vez esta banda ao vivo, e agora vão buscar aqui no M80 Rock Party, jeito de memória, o Zine Louco, já no Heróis, depois David Bowie, com Blue Jean. Banda ao vivo, e agora vão buscar aqui no M80 Rock Party, jeito de memória, o Zine Louco, já no Heróis, depois David Bowie, com Blue Jean.

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1: Está feita a quarta edição do M80 Rock Party, disponível na M80 FM, M80 Rock, a nossa rádio web, disponível também em m80.pt e no Rail. Está tudo aqui, pode encontrar todos os podcasts, os programas que mais gosta, pode ouvir a rádio de uma forma completamente diferente. Para as despedidas, One, U2, até para a semana. 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